0: casas de apostas de uma só vez.
1: E o próprio usuário define quanto tempo quer ficar sem apostar.
2: A plataforma centralizada de autoexclusão permite ao cidadão restringir o acesso às casas de apostas para prevenir danos financeiros e à saúde mental. O bloqueio atinge todos os sites de apostas autorizados pela Secretaria de Prêmios e Apostas do Ministério da Fazenda. Para solicitar a autoexclusão, o cidadão deve utilizar o login da plataforma gov.br. Ao preencher os dados, deve informar por quanto tempo deseja ficar autoexcluído, que pode ser de 1 a 12 meses. Se desejar, o usuário pode informar também os motivos da autoexclusão, como decisão por dificuldades financeiras ou recomendação de saúde, por exemplo. Além da autoexclusão voluntária, o ministro da Fazenda, Dario Durigan, lembra as exclusões automáticas das plataformas de apostas.
3: Houve uma vedação por cumprimento de decisão do Supremo de beneficiário de programa social, Bolsa Família, BPC, que estão proibidos de acessar essas plataformas de apostas.
2: Após a autoexclusão, as operadoras autorizadas têm até 72 horas para bloquear o acesso dos usuários aos seus sites e aplicativos. Segundo o Ministério da Fazenda, 1 milhão de pessoas já fizeram a autoexclusão desses sites. Quem nunca apostou e não tem cadastro em casas de apostas também pode solicitar a autoexclusão. Reportagem Nazi Brum.
0: A gestão da Câmara de Comércio Exterior manteve a alíquota de 12% no imposto de exportação do petróleo diante dos episódios no Estreito de Hormuz.
1: Ontem, os Estados Unidos interromperam o acordo de cessar fogo e realizaram novos ataques ao Irã.
0: De acordo com nota divulgada pelo comitê, a decisão tem como objetivo proteger o mercado interno e evitar o desabastecimento dos combustíveis no país.
1: A medida terá caráter temporário, com vigência de até 60 dias e será reavaliada após 30 dias.
0: Hoje, o ministro da Fazenda, Dario Durigan, afirmou que o governo federal seguirá tendo cautela com as medidas de subvenção dos combustíveis diante dos conflitos no Oriente Médio.
3: Eu tinha expectativa, sim, de tirar a subvenção da gasolina num prazo mais curto. O que a gente ouviu foi uma declaração do presidente dos Estados Unidos dizendo que o cessar-fogo estava encerrado e que o acordo de paz já não seria mais executado nos termos em que estava sendo planejado. O que nos acendeu um sinal de alerta, sim, para a cautela em que a gente tem que adotar no acompanhamento da guerra. Então, a estratégia não muda. O objetivo do Ministério da Fazenda, com a guerra diminuindo de proporção, é retirada dos subsídios, mas eu preciso ter cautela porque os eventos novos aconteceram ontem.
1: A Receita Federal iniciou uma ação direcionada aos contribuintes com eventuais débitos em aberto.
0: A iniciativa busca manter a regularidade fiscal dos contribuintes.
4: Contribuintes classificados com o selo Sintonia a Mais começaram a receber comunicações pela Caixa Postal e pelo Domicílio Tributário Eletrônico, o DTE, com informações sobre eventual existência de débitos em aberto. A regularização é necessária para evitar a inadimplência, situação que pode resultar no cancelamento do selo. A validade da classificação é de 1 ano, contada a partir do primeiro dia do mês de referência. O cancelamento também pode ocorrer em situações como concessão da medida cautelar, decretação de falência ou liquidação da pessoa jurídica, manutenção de irregularidade cadastral por mais de 30 dias ou enquadramento como devedor contumaz. Reportagem Edinaldo Júnior.
1: Você sabia que eliminar o acúmulo de capim seco, galhos e folhas cria barreiras naturais para reduzir o risco de incêndios durante o período de seca?
0: E essa técnica tem um nome e uma regulamentação. É o que vamos ouvir agora na reportagem de Márcia Fernandes.
5: Atear fogo numa área para evitar queimadas parece contraditório, mas trata-se de uma técnica recomendada para evitar grandes incêndios florestais na época da seca. São as chamadas queimas prescritas. O fogo é colocado de forma controlada em áreas demarcadas. Com isso, é eliminado o acúmulo de capim, galhos e folhas que podem servir de combustível para incêndios. É o que explica Hudson Coimbra, analista ambiental do Instituto Instituto Chico Mendes de Conservação da Biodiversidade, ICMBio.
6: É uma ferramenta de manejo do fogo, utilizada com critérios técnicos, análises de risco, vulnerabilidades, critérios meteorológicos, topográficos. E aí, a partir disso, a gente também define o que é que a gente quer queimar para evitar a propagação de incêndios.
5: A Floresta Nacional de Brasília é um dos espaços que costuma ser atingido por focos de incêndios durante o período da estiagem. Por isso, recebeu nesta quinta-feira uma queima prescrita como parte das ações de prevenção a incêndios, como destacou Hudson Coimbra, do ICMBio.
6: Dentro do Distrito Federal, elas são importantes para evitar os grandes incêndios que acontecem na época da estiagem, né? Que vai se iniciar já agora.
5: A queima prescrita é executada por brigadistas que fazem um monitoramento constante da área. Pode ser implementada em parques nacionais, reservas extrativistas e unidades de conservação em geral. Reportagem Márcia Fernandes.
1: E por falar em período de estiagem, o Instituto Nacional de Meteorologia emitiu um alerta de baixa umidade do ar.
0: Uma massa de ar seco se estende do interior da região Nordeste até grande parte do Centro-Oeste, além de áreas do interior das regiões sudeste e sul do país.
1: Segundo o Instituto, a baixa umidade deve permanecer até o domingo, dia 12 de julho.
0: Durante os períodos mais secos do dia, a umidade relativa pode ficar entre 20% e 30%, níveis que exigem atenção, principalmente para crianças, idosos e pessoas com doenças respiratórias.
1: Uma ferramenta digital para pequenos produtores e cooperativas do campo que simplifica o acesso a financiamentos.
0: É o simulador de crédito do Pronaf, o Programa Nacional de Fortalecimento da Agricultura Familiar.
1: A plataforma mostra linhas e condições de crédito que combinam com o perfil do produtor.
7: Se você é produtor rural e precisa de crédito, pode contar com uma ferramenta na hora de solicitar os recursos. É o simulador de crédito do Pronaf, uma ferramenta digital desenvolvida para ajudar agricultores familiares e cooperativas a identificarem quais linhas de crédito do Pronaf eles podem usar. É preciso responder algumas perguntas sobre a situação do agricultor, como renda familiar, localidade e objetivo do financiamento. Depois, são informadas as linhas de crédito e as condições de financiamento compatíveis com seu perfil e quais as instituições financeiras que operam em sua região. Vale ressaltar que o simulador não substitui a análise realizada pelas instituições financeiras e também não garante a contratação do crédito. A ferramenta é apenas informativa e busca facilitar o acesso às informações sobre o Pronaf antes do agricultor familiar buscar uma instituição financeira. Para simular o crédito, acesse simuladorpronaf.mda.gov.br. Daniele Popov para A Voz do Brasil.
0: Produtores que vivem no campo precisam validar o CAR, Cadastro Ambiental Rural de suas propriedades.
1: O cadastro é um registro público eletrônico nacional, obrigatório para todos os imóveis rurais.
8: Você que tem uma propriedade rural e já fez a inclusão dela no Cadastro Ambiental Rural, o CAR, não se esqueça de verificar se está tudo certinho. Veja na caixa de mensagens da Central do Proprietário Possuidor do CAR se você recebeu uma notificação para resolver alguma pendência. O órgão gestor do CAR enviou recentemente mensagens para mais de 845 mil proprietários. Para 500 mil, só falta responder se concordam com as informações já analisadas. Se você estiver nesse grupo e finalizar o processo, o seu CAR vai ficar em dia com o que prevê o Código Florestal, que é a lei que cuida desse assunto. Ter o Cadastro Ambiental Rural concluído é fundamental para acessar o crédito agrícola no sistema bancário. Então, não se esqueça de olhar a caixa de mensagens da Central do Proprietário Possuidor do CAR e ver se você recebeu uma notificação para resolver alguma pendência. O Cadastro Ambiental Rural é obrigatório para todos os imóveis rurais. Quando o processo for finalizado, sua propriedade será classificada como cumpridora das regras de proteção do meio ambiente. Se você ainda não fez o cadastro da propriedade rural no CAR, vá no site car.gov.br, escolha o estado e siga o passo a passo. Depois disso, é emitido um recibo de inscrição no CAR. Com esse recibo em mãos, você consegue acessar a Central do Proprietário Possuidor com o seu login no gov.br. É nessa central que você acompanha a situação de sua propriedade, os documentos e as análises feitas pelos técnicos. Reportagem Carlos Oliveira.
0: As inscrições para a PND, a Prova Nacional Docente, se encerram amanhã.
1: Por meio do Exame Nacional de Desempenho de Estudantes, a prova avalia os formandos em licenciaturas.
0: Mas professores já formados também podem fazer a PND, especialmente porque ela pode ser usada por governos estaduais e prefeituras como parte de seus processos seletivos para a contratação de docentes.
1: Nós conversamos com o secretário executivo do Ministério da Educação, Rodolfo Cabral, sobre a Prova Nacional Docente. Vamos ouvir.

0: essenciais para o exercício da docência em sala de aula. Ela é feita para 21 licenciaturas diferentes. Então, a pessoa que vai fazer uma prova com a parte comum para todas as áreas, com 30 questões de formação docente e a parte discursiva, além de 50 questões específicas de cada área.
1: Secretária, ela foi criada inicialmente como um exame, né, para avaliar a formação dos formandos em licenciaturas. A ideia é medir aí o nivelamento dos cursos em todo o país e identificar possíveis defasagens de formação, é isso? O que pode ser feito a partir dessa constatação?
0: Isso, Luciano, a PMD funcionou conjuntamente com o ENAD das licenciaturas, né? Sendo o ENAD somente para os formandos e a PMD também para quem já se formou. Então a ideia da PMD é avaliar os formandos das licenciaturas por meio do ENAD, mas também quem se formou, para garantir que esses professores possuam as competências essenciais para a docência. Então, além de avaliar as competências, né, ela vai subsidiar a formulação de políticas públicas voltadas à formação inicial e continuada dos professores. Então, a partir dos resultados do ENAD, se uma instituição ela tem resultados negativos, a gente vai abrir processos de supervisão no MEC para avaliar e melhorar a qualidade da formação dos nossos professores.
2: Agora, secretário, a prova também pode ser usada em processos seletivos, né? Como é que funciona isso? É possível que uma prefeitura, por exemplo, use os resultados da PND como um concurso?
0: Isso, é importante a gente ressaltar que, embora não seja um concurso e ela não substitua o processo seletivo da Secretaria de Educação, as secretarias elas podem usar a nota da PND como etapa de suas provas. Então, as redes de ensino, as secretarias estaduais, municipais, distrital de educação, elas fazem adesão junto ao MEC para usar a nota da PND em seus concursos e processos seletivos. Agora, para 2026, 2.031 redes de ensino fizeram adesão. Então, os resultados de aí, o professor faz essa prova da PND e os resultados de cada exame têm validade de 3 anos, permitindo sua utilização em vários processos seletivos ao longo desse período.
1: Secretária, a prova nacional docente ocorre quantas vezes por ano? Por exemplo, quem perder essa oportunidade terá outra ainda em 2026?
0: Isso, a prova é anual, né? Então, quem não participar agora poderá se inscrever para a PND em 2027, em data ainda a ser definida. Então, quem estiver concluindo a licenciatura ou já estiver formado, é importante fazer a prova ainda esse ano. E aí ficar com essa nota disponível para os concursos públicos das redes que aderiram durante todo o período de 2026 e 2027.
2: Porque como o senhor disse, né, a prova tem validade por 3 anos aí.
0: Isso, quem não fez agora vai ter que aguardar a próxima PND em 2027.
2: Agora, onde que os interessados podem se inscrever e quanto é que custa a taxa de inscrição, secretário?
0: Os interessados podem se inscrever no sistema PND, no site do INEP, até o dia 10 de julho. E a taxa de inscrição custa R$ 85,00.
1: E quando serão as provas e quando saem os resultados?
0: As provas serão realizadas em todo o país no dia 20 de setembro. E o resultado final será divulgado em 15 de dezembro.
2: E aí a gente lembra também que na página do INEP os interessados também podem acessar outras informações, né, secretário? Pedidos excepcionais, enfim, recursos e todo o resto, qualquer outra parte que tenham interesse em saber sobre a prova.
0: Inclusive para formação, tá? Para acesso aos conteúdos da prova, quem quiser estudar, se preparar. No site do INEP tem as matrizes de referência utilizadas pelo INEP para fazer a prova. Então o professor pode utilizar esses materiais para se preparar e estudar para obter um melhor resultado.
2: Ótimo. Muito bem, nós conversamos com o secretário executivo do Ministério da Educação, Rodolfo Cabral. Secretário, muito obrigada pela sua entrevista aqui à Voz do Brasil.
0: Muito obrigado, Mariana, Luciano. Um abraço aos ouvintes da Voz do Brasil.
1: Funcionando 24 horas por dia, 7 dias por semana, o Disque 100 oferece orientação em casos de violações dos direitos humanos.
2: Saiba mais com Pablo Mundim.
3: Violência física, psicológica ou sexual, abandono de pessoas idosas, trabalho infantil, racismo, discriminação contra pessoas com deficiência, população LGBTQIA+, povos indígenas, quilombolas ou qualquer outra forma de violação da dignidade humana. Seja qual for a situação, o Disque 100 é o canal para denunciar. Os canais do Ministério dos Direitos Humanos e da Cidadania registraram em 2024 mais de 657 mil denúncias de violações de direitos humanos. mulheres, idosos e crianças formam o grupo de maior vulnerabilidade, com a maioria

0: os abusos ocorrendo na própria residência. Para combater qualquer tipo de violação que surgiu, Disque 100, defende Lara Magalhães, coordenadora do Disque 100.
1: Por ser muito abrangente, sempre que a pessoa tiver dúvida se determinada situação configura ou não uma violação, a orientação é procurar o Disque 100 para que a nossa equipe preste essas orientações e tire essas dúvidas.
0: Depois do registro, o caso é enviado aos órgãos competentes para apuração e adoção das medidas de proteção, explica a coordenadora Lara Magalhães.
1: Quanto mais acessam, mais a gente consegue garantir, ou ao menos coibir que essas violações perdurem.
0: O atendimento é gratuito, sigiloso e está disponível 24 horas por dia, 7 dias por semana. Reportagem Pablo Mundim.
2: Teve início essa semana um atendimento no Preve Barco a moradores da região norte.
3: Podem ser beneficiados moradores de comunidades ribeirinhas ou isoladas, indígenas e quilombolas.
2: Atualmente existem 7 unidades móveis flutuantes. 3 vão atender o estado do Amazonas, 3 o estado do Pará e 1 o estado de Rondônia.
3: A chefe do Serviço de Gerenciamento de Unidades Móveis Flutuantes do INSS, Karine Furtado, fala dos serviços oferecidos.
4: Os serviços oferecidos pelo Preve Barco são praticamente os mesmos de uma agência física do INSS. Os principais são salário maternidade rural, aposentadorias, pensão por morte e benefício de prestação continuada, o BPC, que é um benefício assistencial para idosos e pessoas com deficiência de baixa renda. Também são oferecidas perícias médicas e avaliações sociais, além de emissão de extratos, consulta de tempo de contribuição e orientações gerais.
2: Os atendimentos vão até 18 de dezembro.
3: O calendário de atendimentos está em gov.br/INSS.
2: Julho é mês de férias e muita gente aproveita o descanso para viajar com a família.
3: E muitas famílias brasileiras contam com integrantes de quatro patas.
2: Uma pesquisa sobre o turismo pet friendly quer entender as principais dificuldades enfrentadas pelos tutores e empreendimentos.
5: O professor Pedro Henrique Ambrósio Rodrigues, de Florianópolis, já perdeu as contas de quantas viagens fez. Mas, independente do roteiro, sempre pega a estrada com seus pets do lado. A que tem mais quilômetros rodados é Frida, uma bulldog francesa que chegou em sua vida há 11 anos. Depois vieram o Bartô, sem raça definida, e um Chihuahua, para se aventurarem por diversos destinos brasileiros.
6: A gente sai de Florianópolis e vai para Franca, e por duas vezes a gente foi para Minas Gerais, então passou por Ouro Preto, Trindade, Paraty, São João del Rei, Curitiba, Rio de Janeiro, Campos dos Goytacazes, tudo que tiver no meio do caminho a gente faz. As viagens são planejadas em cima do fato dos cachorros estarem conosco.
5: Uma pesquisa online pretende mapear os principais desafios do turismo pet friendly no país. Por um lado, quer entender as dificuldades enfrentadas pelos viajantes na hora de pegar a estrada. Por outro, busca conhecer os desafios de empresários do setor, como donos de hotéis e de restaurantes que recebem clientes de quatro patas. A supervisora de eventos e reservas de um hotel em Goiânia, no estado de Goiás, Kathleen Neves, menciona alguns serviços personalizados para atender esse público.
7: Hoje, os nossos serviços exclusivos são um tapete higiênico, uma manta com a nossa logo, um sachê de petisco para que ele possa se alimentar enquanto estiver conosco e saquinhos para coleta de fezes também.
5: O mapeamento servirá de base para a criação de um manual de boas práticas do segmento. O prazo para participar vai até amanhã, 10 de julho, e o formulário pode ser acessado na página do Ministério do Turismo na internet, no endereço gov.br/turismo. Reportagem Natália Koslick.
3: Um voo cancelado, bagagem danificada ou extraviada, mudança de horários pela companhia aérea.
2: O passageiro que vive essas situações tem um canal para registrar e tentar resolver a queixa.
3: É o ANAC Passageiro.
8: As viagens de avião fazem parte da rotina do empresário gaúcho Renato Correa, que a cada dia da semana está em uma cidade diferente por causa dos compromissos profissionais. Com a vida na ponte aérea, difícil não se deparar com problemas.
9: De uma forma ou outra, a gente acaba tendo problema com voo atrasado, voo cancelado, questões climáticas que acabam influenciando na nossa dinâmica e na nossa agenda diária. Problemas eu tive são vários repetitivos que são de perda de conexão. por questão de atraso.
8: Passageiros que enfrentarem problemas com companhias aéreas podem registrar reclamações por meio da plataforma ANAC Passageiro. O acesso é gratuito e pode ser feito por qualquer cidadão com uma conta gov.br nível prata ou ouro. Após o registro, a manifestação é encaminhada à companhia aérea responsável, que deve responder em até 10 dias corridos. O superintendente de acompanhamento de serviços aéreos da Agência Nacional de Aviação Civil, ANAC, Adriano Miranda, destaca os tipos de registros que a plataforma tem recebido.
10: O principal problema mais reclamado são alterações ou cancelamentos pela própria empresa aérea antes da viagem, né? Então o passageiro é comunicado ali que seu voo foi alterado, que seu voo foi cancelado, né? Em segundo lugar, o atraso ou cancelamento na data da viagem, aquela situação contingencial. O terceiro ponto mais reclamado é bagagem, por exemplo, bagagem danificada, bagagem extraviada.
8: Durante o atendimento, passageiro e empresa podem trocar informações diretamente pela plataforma até a conclusão da solicitação. O usuário pode ainda consultar dados sobre o volume de reclamações, os principais assuntos registrados e o índice de atendimento das companhias aéreas. O acesso à plataforma é feito pelo site anac.gov.br ou pelo gov.br/anac, clicando em passageiro. Reportagem Graziele Bezerra.
2: Estão abertas até 3 de agosto as inscrições para a chamada Universal 2026, que vai financiar projetos de pesquisas científicas, tecnológicas e de inovação desenvolvidas por instituições brasileiras.
3: Pelo menos 30% dos recursos serão destinados a instituições de pesquisa das regiões Norte, Nordeste e Centro-Oeste.
2: O resultado final está previsto para 4 de dezembro.
3: As propostas devem ser submetidas exclusivamente pela internet por meio do formulário disponível no site Carlos Chagas .cnpq.br.
2: E essas foram as notícias do governo federal.
3: Fique agora com as notícias do Poder Judiciário e do Congresso Nacional. Boa noite.
2: Boa noite, até amanhã.
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13: Inquérito do Banco Master. STF autoriza busca e apreensão contra Tiago Miranda.
14: STJ entende que plano de saúde deve cobrir cirurgia de feminização facial em mulheres trans.
13: Justiça determina que o SUS forneça sonda Bottom para alimentação de pacientes pediátricos em Uberlândia, Minas Gerais.
14: Boa noite, eu sou Marcela Luiz.
13: E eu sou Walter Lima.
14: Supremo Tribunal Federal autoriza busca e apreensão contra Tiago Miranda após pedido da Polícia Federal.
13: A decisão é do ministro André Mendonça, relator do inquérito sobre o Banco Master no STF. Marta Ferreira.
15: Tiago Miranda é dono de uma agência de publicidade que mantinha relação com o ex-banqueiro Daniel Vorcaro, dono do Master, e teria atuado em uma ação coordenada de influenciadores nas redes sociais para atacar a credibilidade do Banco Central. De acordo com a Polícia Federal, os ataques se deram após o Banco Central negar a compra do Master pelo Banco de Brasília e liquidar o Banco de Vorcaro. As investigações apuram ainda a atuação de possível organização criminosa dedicada à intimidação de jornalistas, ao monitoramento ilícito de pessoas ligadas a autoridades públicas, a obtenção indevida de informações sigilosas e a adoção de medidas destinadas a interferir em investigações criminais. Na decisão, Mendonça afirmou que os elementos analisados apontam que Tiago Miranda desempenhava papel central nessas iniciativas, sendo o principal responsável por realizar pesquisas e levantamentos acerca da vida privada da jornalista em questão. Ainda de acordo com as conversas analisadas, Tiago Miranda costumava informar o andamento das buscas, relatar sobre a análise de processos judiciais antigos e coordenar a mobilização de equipe dedicada a localizar informações que pudessem ser consideradas sensíveis ou comprometedoras para a jornalista.
14: Plano de saúde deve custear cirurgias em mulheres trans para dar aos traços faciais a aparência feminina.
13: Para o STJ, esses procedimentos não se enquadram nas exceções previstas na lei que regulamenta os planos de saúde. Fátima Uchoa.
16: A decisão da terceira turma do STJ manteve a determinação para que uma operadora de plano de saúde autorizasse a cirurgia de feminização facial no processo transexualizador, como reconstrução craniana e rinoplastia reparadora de uma beneficiária que já havia feito o procedimento de redesignação sexual. Segundo a relatora ministra Nancy Andrighi, os procedimentos foram indicados pelo médico da paciente e não incluiriam tratamento experimental nem teriam caráter estético, sendo imprescindíveis para adequar a identidade de gênero da paciente e preservar o bem-estar psicológico dela.
14: Agente de aeroporto de Confins, em Minas Gerais, tem jornada de trabalho equiparada à de colegas da Pampulha.
13: A decisão é do Tribunal Superior do Trabalho, Marla Lacerda.
17: Uma empresa de serviços aeroportuários vai ter de pagar horas extras a uma agente de proteção do aeroporto de Confins. A trabalhadora cumpria jornada de 42 horas semanais, enquanto colegas de função no aeroporto da Pampulha, de menor movimento, trabalhavam 36 horas por semana. Para o TST, a diferenciação da jornada com a mesma remuneração diz respeito ao princípio da isonomia.
14: Justiça determina que o SUS forneça sonda Boton para alimentação de pacientes pediátricos em Uberlândia, Minas Gerais.
13: Esse tipo de sonda é um dispositivo de silicone que fica na região do abdômen do paciente e diminui os casos de refluxo. Vanessa Pereira.
18: A ação teve início após o MPF receber reclamações de famílias que enfrentavam dificuldades para conseguir a sonda Boton no SUS. Agora, segundo a decisão, a União tem até 6 meses para incluir o equipamento no sistema de gerenciamento do SUS. Já o governo de Minas Gerais e o município de Uberlândia devem garantir o fornecimento das sondas Boton para os pacientes pediátricos.
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14: Uma boa noite.
13: E até amanhã.
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1: Eu sou Paula Groba.
2: E eu sou Humberto Pinheiro.
1: E estes são os destaques de hoje do Jornal do Senado, que começa agora.
2: Senado aprova MP que destina recursos das BETs à Polícia Federal.
1: Comissão aprova mais proteção a pessoas com deficiência vítimas de crimes.
2: Avança projeto que pune empresas de telemarketing por ligações indesejadas.
1: Boa noite.
2: Boa noite.
1: Parte do dinheiro arrecadado pelas casas de apostas esportivas poderá ser usado no combate ao crime organizado.
2: O Senado aprovou uma medida provisória que destina um percentual do lucro das bets ao fundo da Polícia Federal. Agora, o texto segue para a sanção presidencial. Repórter Douglas Castilho.
3: Após o pagamento dos impostos devidos e dos prêmios das apostas, as operadoras das bets deverão destinar 3% do valor obtido a esse fundo. Porém, esse índice só será devido a partir de 2028, passando por uma transição anual gradual de 1%. O senador Isalci Lucas, do PL do Distrito Federal, argumentou que o direcionamento do montante serve como um mal menor diante dos efeitos negativos das bets.
4: O ideal é que não tivesse bets, porque por mais maior percentual, não vale a pena. Realmente, o estrago com relação às bets é muito grande. Então, agora é óbvio, como existe, está regulamentado, é muito importante destinar realmente parte desse recurso para saúde, também para segurança, para todas essas áreas, exatamente, porque qualquer percentual não recupera o que se vai gastar com a saúde com relação a isso.
3: A verba será obrigatoriamente utilizada na modernização de equipamentos da Polícia Federal, no pagamento por horas e atividades extraordinárias e no custeio de planos de saúde da corporação. Além disso, o Ministério da Justiça e Segurança Pública poderá estender a cobertura dessas despesas médicas também para os agentes da Polícia Rodoviária Federal e da Polícia Penal Federal. O texto agora vai à sanção presidencial.
1: E avançou no Senado o projeto que autoriza a Agência Nacional do Petróleo a acessar dados fiscais de distribuidores e revendedores de combustíveis.
2: A medida visa combater a adulteração desses produtos. Repórter César Mendes.
5: O objetivo da proposta, já aprovada na Câmara dos Deputados, é melhorar a fiscalização, condicionando as concessões de atividades regulamentadas pela ANP a autorização prévia para que a agência acesse os dados fiscais das empresas do setor. Quem já possui a outorga de funcionamento terá que providenciar essa autorização para continuar atuando. Relator da matéria, o senador Dr. Irã, do Progressistas de Roraima, destacou que a medida vai facilitar a detecção de adulterações, assegurando maior integridade no mercado de combustíveis.
6: Empresas que adulteram combustíveis garantem ilicitamente a redução de seus custos de produção e passam a ter vantagem competitiva em relação às que atuam honestamente.
5: O texto determina que a ANP assuma os custos do acesso aos dados das empresas sem ônus para o fisco e seguiu para a análise da Comissão de Infraestrutura.
1: Uma subcomissão do Senado aprovou o relatório de diligência externa em Boa Vista, Roraima, em maio de 2026, que verificou a situação em que vive o povo Yanomami.
2: O documento traz um diagnóstico sobre a saúde, a segurança e a governança na região e aponta que, apesar de avanços na repressão ao garimpo ilegal, o território ainda enfrenta graves gargalos logísticos e estruturais. Repórter Bruno Lourenço.
7: Relatório aprovado pela subcomissão do Senado, que acompanha a situação de perto, revela que a quase totalidade do atendimento de saúde na região ainda depende exclusivamente de aviões e helicópteros, o que encarece e dificulta as ações de socorro. A presidente do colegiado, senadora Damares Alves, do Republicanos do Distrito Federal, defendeu uma ação conjunta de entidades brasileiras e internacionais, principalmente no combate ao garimpo ilegal, para assegurar direitos das populações indígenas.
8: Capaz de consolidar os avanços obtidos com a desintrusão e fortalecer de forma duradoura as políticas públicas voltadas à proteção e à garantia dos direitos dos povos Yanomami e Yekuana.
7: A subcomissão formalizou uma série de pedidos de providências a ministérios e propôs um pacote legislativo focado no agravamento de penas para crimes ambientais em terras indígenas, adaptação de prazos processuais para áreas remotas, fortalecimento da FUNAI, integração de políticas sociais e adaptação do acesso a benefícios sociais.
1: E a Comissão de Direitos Humanos aprovou um projeto que aumenta aumenta a proteção para pessoas com deficiência vítimas de crimes. A proposta torna esse tipo de crime uma circunstância agravante, com penas maiores para quem se aproveita da vulnerabilidade da vítima.
2: Hoje, o aumento de pena previsto na legislação está ligado a agressões ocorridas em escolas. O relatório lido pelo senador Paulo Paim, do PT do Rio Grande do Sul, amplia essa proteção em casos de lesão corporal e reforça a punição também em outros locais. Agora, o projeto segue para análise da Comissão de Constituição e Justiça.
1: Ligações indesejadas de telemarketing e as cobranças feitas para quem nem é devedor podem estar com os dias contados. A Comissão de Fiscalização e Controle aprovou em decisão terminativa um projeto que obriga as empresas a identificarem claramente o número das chamadas e a respeitarem o pedido de bloqueio feito pelo consumidor.
2: O texto também cria um cadastro para evitar fraudes e ligações repetidas para pessoas que não têm relação com a dívida. Quem descumprir as regras poderá pagar multa de até R$50 mil. A proposta segue para análise da Câmara dos Deputados. O relator da proposta, senador Laércio Oliveira, do PP de Sergipe, afirmou que o objetivo é combater práticas abusivas de telemarketing sem impedir a realização de cobranças legítimas.
9: E esse projeto enfrenta um problema que é meu, que é seu, é de todo mundo, que é exatamente a perturbação de redes de telefonia que liga pra gente com ligações indesejadas, com ligações desagradáveis, oferecendo produto, buscando cobrar alguma coisa que a gente não tem nada a ver com o assunto, importunando a nossa rotina, o nosso bem-estar, o nosso conforto, e a gente precisa dar um basta nisso.
1: E a presidência da República vetou parcialmente o projeto que mudava o símbolo de acessibilidade no Brasil. Com o veto, o símbolo vai continuar sendo uma pessoa em cadeira de rodas.
2: A intenção da mudança era incluir outros tipos de deficiência. Os detalhes com o repórter Márcio Maturana.
10: O governo argumentou que mudar o símbolo já muito conhecido por uma imagem criada em 2015 pelas Nações Unidas poderia criar barreiras adicionais a quem se pretendia beneficiar e que a mudança não teve participação das organizações representativas das pessoas com deficiência. A senadora Mara Gabrilli, do PSD de São Paulo, explicou que a intenção da mudança era incluir outros tipos de deficiência.
11: É como dizer para a sociedade: a acessibilidade vai além da mobilidade. É sobre garantir mais autonomia e respeito para todas as pessoas com deficiência.
10: Outros trechos do projeto, como a ampliação dos locais obrigatórios para sinalização, foram mantidos e transformados na Lei 15.459. Agora, o veto parcial precisa ser analisado pelo Congresso Nacional, podendo ser mantido ou derrubado.
1: O programa Jovem Senador já definiu os 27 estudantes que vão participar da Semana de Vivência Legislativa em agosto no Congresso Nacional.
2: A última vaga ficou com um aluno do Distrito Federal, vencedor da etapa local, com uma redação sobre democracia nas redes sociais. Repórter Henrique Nascimento.
12: Os 27 estudantes foram selecionados para o Jovem Senador 2026, programa que permite aos alunos conhecer de perto o funcionamento do Congresso Nacional. A última vaga ficou com Caleb Gomes, do Centro de Ensino Médio de Taguatinga Norte, no Distrito Federal. O tema da redação deste ano foi Democracia nas Redes Sociais, como construir um debate saudável.
13: Assim que saiu o tema, eu já comecei a pensar em várias coisas. Eu sei que o raciocínio ele foi vindo ao longo do processo de criação da redação, eu tentei ser o mais verdadeiro possível sobre a minha opinião.
12: Durante a Semana de Vivência Legislativa, os jovens senadores vão ocupar cadeiras no plenário e nas comissões e apresentar propostas que podem virar projetos de lei. O senador Paulo Paim, do PT do Rio Grande do Sul, destacou a importância da participação dos jovens.
14: Agir hoje na esperança de que as iniciativas atuais nos assegurem o futuro melhor é missão de todos nós, não importa a idade, que ela se traduza em entusiasmo e paixão pelo trabalho legislativo.
12: Ao longo de 14 edições, o jovem senador já mobilizou mais de 2 milhões de estudantes. 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
2: Com edição de Paula Groba e trabalhos técnicos de Eliseu Caires, o Jornal do Senado fica por aqui. Acompanhe agora as notícias da Câmara dos Deputados. Boa noite.
1: Boa noite e até amanhã.
15: Jornal Câmara dos Deputados. Comissão da Câmara proíbe aposentadoria como punição a magistrados.
16: Plenário torna permanente incentivo fiscal para empresas de reciclagem.
15: Parlamentares defendem propostas em defesa de segmentos vulneráveis.
17: Boa noite. Projeto de Maurício do Vôlei do PL de Minas Gerais promete fortalecer mecanismos de combate ao abandono afetivo e material de crianças e adolescentes. O texto amplia os deveres dos pais e responsáveis quanto ao cuidado, à convivência familiar e à assistência emocional.
15: Maurício do Vôlei explica que o projeto cria medidas de proteção como acompanhamento psicossocial, mediação familiar e orientação aos responsáveis. Para ele, a iniciativa garante o desenvolvimento saudável de crianças e adolescentes.
17: O Bezotone do PT de Goiás é relator de proposta que obriga companhias aéreas a transportar gratuitamente equipamentos usados por pessoas com deficiência. Ele explica que o projeto determina que cadeiras de rodas, próteses e outros itens essenciais sigam preferencialmente na cabine.
15: O Bezotone aponta que, quando o transporte na cabine não for possível, os equipamentos deverão seguir no compartimento de carga, com prioridade, identificação e proteção adequada. O parlamentar alerta que a medida também prevê indenização imediata em caso de dano ou extravio.
17: Alencar Santana, do PT de São Paulo, defende a urgência de projeto que inclui a misoginia no Código Penal, criminalizando injúrias e agressões motivadas pelo preconceito contra as mulheres. Ele assinala que o parlamento precisa dar uma resposta diante do avanço dos índices de feminicídio no país.
15: Alencar Santana ressalta que a matéria já pode ser votada no plenário. Ele defende a punição rigorosa contra qualquer tipo de discriminação ou violência de gênero. O legislador acredita que a tipificação legal assegura a proteção integral e o respeito aos direitos das cidadãs brasileiras.
18: Justiça.
17: Avança na Câmara a proposta que proíbe aposentadoria compulsória de juiz como forma de punição. A repórter Paula Bittar acompanhou a votação.
19: A Comissão de Constituição e Justiça da Câmara aprovou uma proposta que acaba com a chamada aposentadoria compulsória de membros do Poder Judiciário como forma de punição. A proposta mantém a previsão de que o ato de remoção ou de disponibilidade do magistrado por interesse público deverá ser fundado em decisão por voto da maioria absoluta do respectivo tribunal ou do Conselho Nacional de Justiça, mas acrescenta que a suspensão poderá ser de até 90 dias e a disponibilidade poderá ser de até 2 anos. Ainda de acordo com o texto, concluído o processo administrativo disciplinar, o tribunal ou o Conselho Nacional de Justiça, quando couber a pena de perda do cargo em decisão por voto de 2/3 de seus membros, deverá representar ao Ministério Público no prazo de 30 dias para propor a ação judicial. Nesse caso, o magistrado deve ser afastado das funções com vencimentos proporcionais até o trânsito em julgado da sentença. Se a decisão for pelo arquivamento da representação ou se a ação judicial for julgada improcedente em decisão definitiva, o magistrado retorna às suas funções com o pagamento da diferença das verbas remuneratórias e a contagem do tempo de serviço para todos os fins. O Ministério Público deve se pronunciar sobre a representação no prazo de 90 dias. O relator na comissão, deputado Helder Salomão, do PT do Espírito Santo, elogiou a iniciativa da proposta.
20: A sociedade brasileira há muito reivindica o fim desse privilégio que hoje nós conhecemos como aposentadoria compulsória, que ao invés de ser um castigo, como deveria ser, ou uma punição, melhor dizendo, acaba sendo um prêmio para quem pratica ilícitos e crimes no exercício da magistratura.
19: A deputada Bia Kicis, do PL do Distrito Federal, compartilhou dessa opinião.
21: Você premiar alguém que abusou do cargo, que cometeu crimes e que é afastado, aposentado compulsoriamente com a sua remuneração integral. Isso é um tapa na cara do brasileiro.
19: A proposta que acaba com a chamada aposentadoria compulsória de membros do Poder Judiciário como forma de punição ainda precisa ser analisada por uma comissão especial que deverá ser criada para esse fim e depois segue para a apreciação do plenário, onde precisará ser votada em 2 turnos. Da Rádio Câmara, de Brasília, Paula Bittar.
0: Trabalho. Pastor Sargento Isidório do Avante da Bahia defende a aprovação pelo Senado do projeto que institui a escala de trabalho 5x2. Segundo ele, a medida garante mais qualidade de vida aos trabalhadores, permitindo mais convivência familiar e tempo para cuidar da saúde.
18: Pastor Sargento Isidório também cobra a aprovação da proposta que trata dos direitos dos agentes comunitários de saúde e de combate às endemias. Ele afirma que a matéria representa uma medida de justiça para a categoria, destacando a mobilização dos profissionais em defesa da pauta.
0: Júnior Amaral, do PL de Minas Gerais, critica projeto da Prefeitura de Itajubá, que cria regras locais para o transporte por aplicativo no município. O deputado afirma que a proposta gerou mobilização de trabalhadores por prever punições e exigências que podem dificultar a atividade.
18: Júnior Amaral argumenta que a Prefeitura extrapola sua competência ao tentar regulamentar pontos que seriam de responsabilidade do Legislativo Federal. O parlamentar sustenta que as regras podem afetar a renda de motoristas e entregadores que dependem dos aplicativos para trabalhar.
22: Desenvolvimento regional.
0: Hildo Rocha, do MDB do Maranhão, cobra a votação de PEC que inclui entidades municipais entre os legitimados para propor ações diretas de inconstitucionalidade. Ele argumenta que a medida corrige uma distorção ao garantir a municípios prerrogativas já asseguradas a estados e à União.
18: Hildo Rocha critica a resistência de líderes partidários à votação da proposta. O parlamentar sustenta que entidades como a Confederação Nacional de Municípios e a Frente Nacional de Prefeitos devem ter legitimidade para representar os interesses das cidades perante o STF.
0: Paulo Guedes, do PT, agradece ao governo federal pelos investimentos destinados ao norte de Minas Gerais. O congressista destaca a renovação da frota do SAMU, a destinação de recursos para hospitais e a construção de novas unidades de saúde.
18: Paulo Guedes também menciona ações voltadas aos pequenos municípios, como construção de creches, entrega de equipamentos de saúde e melhorias na infraestrutura. Segundo ele, os investimentos devem impulsionar o desenvolvimento econômico e a geração de empregos.
22: Votação.
0: A Câmara aprovou o fim da cobrança por consumo mínimo de água e esgoto. A repórter Daniela Lessa explica como deve funcionar o sistema de cobrança.
23: O plenário da Câmara dos Deputados aprovou o projeto que acaba com a cobrança de consumo mínimo nos serviços de abastecimento de água e esgoto. O projeto foi apresentado pelo deputado Carlos Jordi, do PL do Rio de Janeiro, e altera a lei do marco legal do saneamento básico. Pelo texto aprovado, a tarifa de água passará a ser formada por 2 partes. A primeira será uma parcela fixa, chamada de tarifa básica, para remunerar a oferta e a manutenção do serviço. A segunda parte será uma parcela variável, calculada conforme o volume efetivamente consumido. Na prática, a proposta impede que o consumidor pague por um volume mínimo de água que não usou. A mesma lógica valerá para o esgoto sanitário. Relator da proposta, o deputado Kim Kataguiri, do Missão de São Paulo, deu exemplo de como a proposta irá funcionar na prática.
24: Que é como se você entrasse no bar e aí tivesse R$50 de consumação. O cara que consumiu paga 50, o cara que não consumiu paga 50 também. É assim que funciona hoje a tarifa de água. O que a gente quer fazer é o seguinte: bom, você que não consumiu nada, você vai pagar ali pela cadeira que você sentou, pelo garçom que te deu oi, então você vai pagar R$15. Aí o cara que consumiu vai pagar os R$15 mais aquilo que ele consumiu. Basicamente a gente está mudando a estrutura para dar mais justiça para as tarifas, principalmente para aquele consumidor que acaba pagando pelo consumo dos outros.
23: O relator disse também que o serviço de saneamento tem custos fixos importantes, como manutenção de redes e estações de tratamento. Por isso, o texto aprovado não elimina toda a cobrança fixa. Favorável ao projeto, o deputado Tarcísio Mota, do PSOL do Rio de Janeiro, defendeu também que essa tarifa básica não seja elevada, considerando que o acesso à água é um direito básico das pessoas.
3: Mas esse projeto vai no caminho correto de garantir à população que ela não continue a pagar essa tarifa mínima que ele vai pagar independente de quanto consumiu. Contudo, é preciso colocar uma trava para que a parte fixa não supere e não seja muito grande, onerando ainda mais o consumidor final, porque água é direito, água é vida, água não é mercadoria.
23: O projeto que acaba com a cobrança de consumo mínimo nos serviços de água e esgoto agora será analisado no Senado. Da Rádio Câmara de Brasília, Daniele Lessa.
22: Transportes.
18: Josivaldo JP, do União do Maranhão, apresentou projeto que obriga órgãos de trânsito a disponibilizar medidores de glicose em operações de fiscalização. Ele explica que alterações no nível de açúcar no sangue podem causar sintomas confundidos com embriaguez, levando a abordagens inadequadas.
15: Josivaldo JP ressalta que o teste só poderá ser realizado com consentimento do condutor. Ele acrescenta que o projeto prevê treinamento para que agentes identifiquem sinais de alteração glicêmica, acionando atendimento médico quando houver risco à saúde.
22: Consumidor.
18: Caroline de Tone, do PL de Santa Catarina, apresentou projeto que inclui os gastos com vacinas entre as despesas dedutíveis do imposto de renda da pessoa física. De acordo com a deputada, a medida amplia o benefício já concedido a outras despesas médicas.
15: Caroline de Tone argumenta que a proposta incentiva a prevenção de doenças. Ela acredita que o projeto promove justiça fiscal e contribui para a redução dos custos do poder público com tratamentos que poderiam ser evitados por meio da vacinação.
22: Saúde.
18: Comissão de Saúde aprova projeto que proíbe a venda e o uso do chumbinho no Brasil. A repórter Sofia Peçanha tem mais detalhes.
4: A Comissão de Saúde aprovou o projeto que proíbe desde a venda até a utilização do chumbinho em todo o país. A proposta altera a Lei de Crimes Ambientais, com o objetivo de proibir o uso da substância tóxica como método de controle de pragas em áreas urbanas e rurais. Pelo texto, fica proibido em todo o território nacional o porte, a venda, a fabricação e a utilização para qualquer finalidade do chumbinho. Além disso, a proposta garante a segurança da população, a proteção do meio ambiente e a preservação da vida animal, refletindo um compromisso com a saúde pública e a sustentabilidade ambiental. O projeto sugere que os poderes públicos federal, estaduais, distritais e municipais aprimorem a fiscalização e desenvolvam políticas de conscientização, como explicou o deputado Clodoaldo Magalhães, do PV de Pernambuco, relator na comissão.
5: Fortalecer também com campanhas de conscientização para que a população, a sociedade como um todo, tenha consciência dos perigos e dos riscos do envenenamento humano, animal e também da contaminação dos mananciais através desse produto que é tão nocivo à saúde humana, animal e ambiental.
4: A substância tóxica Aldicarb, conhecida popularmente como chumbinho, é extremamente tóxica e perigosa para a saúde humana. A ingestão acidental, mesmo em pequenas quantidades, pode levar a envenenamentos graves e fatais. Por isso, o deputado Marcelo Queiroz, do PSDB do Rio de Janeiro, autor do projeto, ressaltou no texto que a medida se faz necessária devido aos graves riscos que o uso indiscriminado desse produto representa para a saúde pública, o meio ambiente e os animais domésticos e selvagens. Em caso de descumprimento da lei, a proibição poderá ser de multa em, no mínimo, 5 salários mínimos, além das demais penalidades previstas em lei. Agora, o projeto que proíbe desde a venda até a utilização do chumbinho em todo o país segue para análise na Comissão de Constituição e Justiça. Da Rádio Câmara de Brasília, Sofia Peçanha.
22: Cultura.
15: Márcio Arruda, do PCdoB do Ceará, defende a regulamentação das plataformas de streaming para garantir mais proteção ao setor audiovisual. Ele afirma que a medida é necessária para fortalecer a produção nacional, ampliar a geração de empregos e valorizar a cultura brasileira.
18: O parlamentar acredita que a legislação precisa acompanhar as mudanças do mercado, hoje dominado pelos serviços de streaming. Para Inácio Arruda, a regulamentação deve assegurar regras para o setor e preservar o espaço da produção audiovisual do país.
22: Meio ambiente.
15: O plenário da Câmara aprovou um projeto que aumenta e torna permanente incentivo fiscal para empresas de reciclagem. O repórter Antônio Vital acompanhou a votação.
6: O plenário da Câmara aprovou o projeto que torna permanente e aumenta os incentivos fiscais para indústrias de reciclagem. O projeto altera uma lei de 2021 que autoriza empresas do setor tributadas com base no lucro real a abaterem 1% do imposto devido em troca de investimentos em projetos que estimulem a cadeia produtiva na reciclagem. Esse incentivo fiscal tem validade de apenas 5 anos, ou seja, termina em 2026. O projeto aprovado torna o incentivo fiscal permanente, sem prazo para acabar. Além disso, aumenta de 1% para 5% o limite de dedução do imposto de renda para as empresas do setor. O relator, deputado Arnaldo Jardim, do Cidadania de São Paulo, acatou parcialmente sugestão do PT e definiu que o incentivo fiscal vai depender da previsão orçamentária. O líder do governo na Câmara, deputado Paulo Pimenta, do PT do Rio Grande do Sul, queria que o valor máximo do incentivo fosse definido anualmente pelo Poder Executivo, o que não foi aceito pelo relator. Para o relator, Arnaldo Jardim, aumentar o incentivo fiscal para as empresas de reciclagem pode estimular mais investimentos.
7: Hoje ainda nós temos a triste realidade de ter no Brasil uma coleta absolutamente, muitas vezes, desumana, e temos, por outro lado, uma grande presença ainda de lixões no nosso país. Portanto, é o que recomenda fomentar a reutilização, o tratamento e a reciclagem de resíduos sólidos, até em sintonia com o direito ao meio ambiente equilibrado.
6: Em 2024, cerca de 7 milhões de toneladas de resíduos secos foram destinados à reciclagem no Brasil, o que representa menos de 9% dos resíduos gerados, segundo a Associação Brasileira de Resíduos e Meio Ambiente. O relator defendeu o aumento do incentivo como maneira de aproximar a indústria de reciclagem dos benefícios já recebidos por outros setores da economia, como da cultura e esporte, que permitem dedução de até 4% do imposto devido. Foi o que disse também o deputado Carlos Gomes, do Republicanos do Rio Grande do Sul, ex-catador e autor do projeto que deu origem à lei de incentivo à reciclagem.
8: Justiça e paridade, as três leis de incentivos do país, que é a Rouanet, cultura, ao esporte e agora da reciclagem, fazendo justiça a esses mais de 1 milhão de trabalhadores que todos os dias estão dentro de um galpão, colocando a mão em resíduos que quase ninguém quer triar e poder assim ter recursos para mudar a realidade do seu trabalho, aumentar a renda, fazer a economia circular, prosperar nesse país.
6: O projeto que torna permanente e aumenta os incentivos fiscais para a indústria de reciclagem seguiu para análise do Senado. Da Rádio Câmara de Brasília, Antônio Vital.
22: Segurança Pública.
18: Sargento Faur do PL defende a ampliação do policiamento nas rodovias e divisas do Paraná para impedir a entrada de criminosos e o tráfico de drogas no estado. Ele afirma que é preciso aumentar o efetivo da Polícia Militar diante da defasagem de servidores nas ruas.
15: Para Sargento Faur, a redução dos índices de criminalidade depende da valorização salarial e de incentivos estruturais para os operadores da segurança pública. Ele propõe a construção de presídios de segurança máxima que proíbam benefícios como visitas íntimas a detentos de alta periculosidade.
18: Hélio Lopes, do PL do Rio de Janeiro, apresentou o projeto que zera o imposto de importação sobre armas de fogo adquiridas por militares, policiais e outros agentes de segurança pública. O deputado explica que a proposta vale para profissionais da ativa, aposentados e militares da reserva ou reformados.
15: Segundo Hélio Lopes, a medida facilita o acesso dos agentes a equipamentos importados mais modernos e adequados às suas atividades. O projeto mantém ainda exigências de registro, comprovação funcional, rastreabilidade e fiscalização do armamento pelos órgãos competentes.
18: Adilson Barroso é um dos autores de PEC que admite, em caráter excepcional, a redução da maioridade penal para casos de crimes hediondos e de crueldade extrema contra pessoas e animais. Ele aponta que a responsabilização depende de avaliação individualizada.
15: Para Adilson Barroso, a medida busca dar resposta mais efetiva a crimes como estupro, latrocínio, tortura e homicídio. O parlamentar garante que a PEC que mantém o respeito ao devido processo legal, a ampla defesa e a condição de pessoa em desenvolvimento.
18: Felipe Beccari, do Podemos de São Paulo, é um dos autores do projeto que cria o crime para quem organiza e transmite práticas de maus tratos a animais por meio de comunidades virtuais. A proposta também pune quem financia ou incentiva esse tipo de conteúdo na internet.
15: Felipe Beccari entende que a medida busca combater grupos que divulgam atos de crueldade contra animais, inclusive mediante pagamento. O texto texto prevê ainda penas maiores nos casos em que houver lucro com a prática ou morte do animal divulgada em redes sociais.
18: Paulinho da Força, do Solidariedade de São Paulo, é autor de projeto que aumenta a pena para furtos e roubos cometidos por criminosos que se passam por prestadores de serviço ou utilizam falsa identificação profissional.
15: O deputado explica que a pena para furto qualificado passaria a variar de 4 a 10 anos de prisão e a de roubo qualificado de 8 a 14 anos. Paulinho da Força afirma que a ideia é proteger a confiança da população em profissionais legítimos e reforçar a segurança pública.
18: Termina agora o Jornal Câmara dos Deputados, produzido pela Rádio Câmara, com trabalhos técnicos de Everson Urani e apresentação de José Carlos Andrade e Márcio Aquilissardi. Uma boa noite para você.
15: Uma ótima noite. A Voz do Brasil volta amanhã.
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1: Daqui a pouquinho, muito mais.
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1: Chegando mais sucesso em nossa programação, deixa cair os modão.
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1: A gente volta em instantes com você.
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1: Modão que nós ouvimos por aqui também em nossa programação. Daqui a pouquinho a gente volta e vou lhe tomar um café. Já já mais músicas pra você.
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1: Você está curtindo o Sertanejo Classe A, na comunicação desse amigo de vocês, o Elbert Andrade, abraçando você, amigo ouvinte, em toda a nossa cidade e região, curtindo o nosso programa.
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1: Mais uma que nós conferimos por aqui. Daqui a pouquinho tem a sua canção.
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1: Daqui a pouquinho tem mais após o nosso giro. Aguenta aí que eu volto já.
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1: Opa, já estamos de volta, já tomei meu cafezinho ali, meu pãozinho de queijo e agora vamos seguindo com mais moda.
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0: Obrigado.
1: Graças a Deus.
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3: Daqui a pouquinho, mais sucessos pra você.
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3: Opa, já estamos de volta, já tomei meu cafezinho ali, meu pãozinho de queijo e agora vamos seguindo com mais moda.
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1: Tô deixando aqui um forte abraço pra você, mais uma vez obrigado pelo carinho da sua companhia, da sua audiência, um abraço do amigo Elbert Andrade e até a nossa próxima edição.
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0: Muito obrigado.
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0: Sô Limões, o homem apaixonado leva uma verdadeira vida de cão.
1: É brincadeira, hein? Traz alguma coisa aí pra nós beber, garçom.

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Meu amigo Ivan Taborda, uma alegria muito grande estar mais uma vez aqui no teu programa, mandando a nossa música gaúcha a todos os cantos do Brasil. Então eu quero mandar para você esta canção Dia a Dia de Fazenda.

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1: Horas e 21 minutos.
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2: 5:42.
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2: 6 horas e 8 minutos.
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2: 6:35.
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6:35. Muito bom dia, Ronda Alta. Muito bom dia, ouvintes da Navegantes FM 87.9. Senhores, estão na audiência do programa Amanhecer no Rio Grande, desde as 5 horas. Vamos iniciando a nossa parte na locução aqui, desejando a todos uma abençoada sexta-feira. É como diz o povo por aí, sextou, meu povo. É isso aí. Sexta-feira, 10 de julho, já se foram 10 dias aí, né? Dos 30 do mês de julho, dos 30, 31 aí, né? Deixa eu ver aqui até. O mês de julho é de 31, então já foi quase um terço. Isto aí, vamos seguindo por aqui. Saudoso Teixeirinha, olha os que falam, os mateadores rondando o sul e os monarcas. É para dançar, então se é para dançar, vamos com música.

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5: 6:52.
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2: Seis horas 6:53, seguimos por aqui com os serranos quando sopra o minuano. Os monarcas, vem cá me ver, e os mirins, bom marido, e logo após teremos então a oração da manhã por aqui.

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0: 7:05, e como acontece todas as manhãs neste horário aqui na Navegantes, após as 7 horas, nós temos a oração da manhã com o padre Reginaldo Manzotti. Vamos aqui, através desta oração, agradecer a Deus por mais este dia em nossas vidas. Meu amigo, minha amiga, tenha fé na vida. Você já reparou como a vida nos surpreende? A vida é realmente uma caixinha de surpresas, de onde menos esperamos saem coisas surpreendentes que mudam completamente a nossa existência. Por mais que façamos planos, por mais que sonhemos e tentemos controlar o nosso futuro, há coisas que não estão nas nossas mãos. O melhor a fazer é estarmos preparados. Precisamos ser flexíveis, porque de repente podemos ter a vida de pernas para o ar. O importante é não nos assustarmos, não nos desesperarmos. É preciso ter paz, esperança e paciência sempre. Tudo que ainda não acabou pode mudar, e cabe a nós conhecer os nossos pontos fortes e fracos e ter um pensamento positivo para fazer com que das crises saiam belas oportunidades de transformar a vida nossa. O melhor é pensar nas surpresas da vida como provocações que nos fazem sair da nossa zona de conforto. O futuro a nós pertence e cabe a nós fazer dele o lugar onde queiramos estar, aconteça o que acontecer. Um grande abraço a todos vocês, uma abençoada sexta-feira, e o padre Reginaldo Manzotti chegando com a oração da manhã de hoje.
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2: Jesus.
1: Bom dia, querido povo de Deus. Jesus, eu confio em vós. É assim que se começa um dia. Quem tem fé começa em oração. E em oração, vamos juntos pedir a Deus nosso Senhor graças e bênçãos na batalha de hoje e na batalha da vida, né? Pedindo que o Senhor nos abençoe e nos faça firmes no propósito de servi-lo. Em nome do Pai, do Filho e do Espírito Santo. Amém. A cruz sagrada seja minha luz. Não seja o dragão meu guia, retira-te, Satanás. Nunca me aconselhes coisas vãs. É mal o que tu me ofereces, bebe tu o teu veneno. Ó Deus, no início deste dia, venho pedir, por intercessão do glorioso São Bento, que sempre se mostrou compassivo com os necessitados, fazei com que nós obtenhamos o auxílio em todas as nossas aflições. Ó Deus, no início deste dia pedimos, por intercessão de São Bento, nas batalhas da nossa vida, nas batalhas diárias que travamos no trabalho, na família, ajudai-nos, Senhor, para que reine a paz e a tranquilidade e que se afastem todas as desgraças, tanto corporais como espirituais, especialmente o pecado. Ó Deus, por intercessão de São Bento, dai-nos a graça que tanto necessitamos. Coloque diante de Deus nesta manhã uma graça que te é muito urgente, uma batalha que você está travando. Repita comigo: a cruz sagrada seja a minha luz, não seja o dragão meu guia, retira-te, Satanás. Nunca me aconselhes coisas vãs. É mal o que tu me ofereces, bebe tu mesmo o teu veneno. Ó Deus, Dai-nos a graça de, ao terminarmos nossa vida neste vale de lágrimas, possamos estar contigo no paraíso. Rogai por nós, ó glorioso São Bento, para que sejamos firmes na batalha, decididos na luta e fiéis no discipulado. Ó Deus, por intercessão de São Bento, livrai-nos do mal. Ó Deus, por intercessão de São Bento, livrai-nos da inveja. Ó Deus, por intercessão de São Bento, livrai-nos do pecado. Pai nosso, que estais no céu, santificado seja o vosso nome. Venha a nós o vosso reino. Seja feita a vossa vontade, assim na terra como no céu. O pão nosso de cada dia nos dai hoje. Perdoai-nos nas nossas ofensas, assim como nós perdoamos a quem nos tem ofendido. E não nos deixeis cair em tentação, mas livrai-nos do mal. Amém. O Senhor esteja convosco. Ele está no meio de nós. Que a bênção de Deus recaia sobre todos. Sobre as crianças, os adolescentes, os jovens, os adultos e os idosos. Sobre a água que será tomada e partilhada. Em nome do Pai, do Filho e do Espírito Santo. Amém.

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5: 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Sete horas e 13 minutos.
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1: Sete horas 14 minutos, são 7:14 desta manhã de sexta-feira, hoje dia 10 de julho. Vamos fazendo uma pausa por aqui neste fundo musical, vamos fazer, a hora da mentira, faz dias que eu não lido com a hora da mentira aqui, né? Então vamos lá, pessoal, para hoje, sol com muitas nuvens, anublado com chuva de manhã, tarde e noite com temporal, 36 milímetros de chuva, mínima de 12, máxima de 18 graus. Vamos ver para o sábado, então. Sol com algumas nuvens, chove rápido durante o dia e a noite. Uma mínima de 14, uma máxima de 18 graus, 12 milímetros de chuva. Para o domingo, não tem previsão de chuva, uma mínima de 12, uma máxima de 18. Sol com muitas nuvens durante o dia e períodos de nublado, noite com muitas nuvens. Para a segunda-feira, sol com muitas nuvens e períodos de céu nublado, à noite forma-se nevoeiro, mínima de 9, máxima de 17 graus, não chove, tá? Isso aí. Para o dia 14, terça-feira, uma mínima de 9, uma máxima de 21. Tempo ensolarado com nevoeiro ao amanhecer, noite de céu limpo. E para quarta-feira, sol com aumento de nuvens à tarde, muitas nuvens à noite, mas não chovem. Uma mínima de 14 e uma máxima de 23. Pois é, agora eu estava olhando, ó, até o dia 21 aqui, as temperaturas mínimas serão segunda, que é 9 e 17 a máxima, e terça 9 e 21 a máxima. E segue aí uns dias mais quentes, aí com 14, com 20 graus de manhã cedo já. Então vamos ter um verãozinho, né, meu povo? É, pelo jeito o verãozinho tá chegando, o verão. Esse, sempre se falava em verão de maio, né? Mas o maio judiou de nós, agora vai ter o verão de julho, então. Agora é, mudou, tudo vai mudando com o tempo, né? Vamos seguindo por aqui, eu trago, vou trazer. Ontem ouvindo, né, na TV lá, no Galpão Crioulo vai estar o Paquito e o Joia, né, uma dupla aí. E eu fui procurar umas músicas dos rapazes, achei aí um monte de música aí. É isso aí. Vou trazer três músicas deles agora. Paquito e Joia, Chuva da Minha Saudade, Me Apaixonei de Novo e No Balanço da Morena. É música nova chegando por aí.

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1: 7:37.
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7:38, vamos trazendo mais três músicas novas aqui do Paquito e o Joia, isso aí, Entre o Campo e a Cidade, pra cantar com a passarada, e Minha Morada, é música chegando por aqui.

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2: Sete horas e 50 minutos.
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0: 7:50, por aqui eu vou encerrando o Amanhecer no Rio Grande, deixando meu abraço especial a todos vocês, desejando aí uma abençoada sexta-feira. Eu volto, se Deus me permitir, à noitinha hoje, aí com o colega Rogério dos Reis, no programa Encontro de Violeiros. Um abraço a todos. Daqui a pouquinho, o colega Everton Araújo comanda o Cafeína.

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Fala pessoal, tudo bem? Bom dia! Estamos chegando com mais um programa Cafeína, aqui pela nossa Rádio Navegantes 87.9. Uma excelente sexta-feira, hoje dia 10 de julho de 2026. Hoje então, dia da saúde ocular, né? Também hoje, dia especial, dia mundial da pizza, isso mesmo. Data muito popular no Brasil, né? Celebrando um dos pratos mais queridos do mundo. Previsão do tempo para hoje. Para hoje, então, chuva, né? Chuva prevista de 36,1 milímetros. Temperaturas entre 12 e 18 graus. Amanhã continua a chuva também, né? 12,3 milímetros para amanhã, sábado. Temperaturas entre 14 e 18 graus. E o tempo limpa, então, no domingo, dia 12, sem previsão de chuva, com temperaturas entre 12 e 18 graus. E como eu falei ontem, então, na programação, a semana que vem a gente vai ter temperaturas bem agradáveis, entre 14 e 26 graus durante a semana toda. É o que está antecipando por enquanto, né? O site meteorológico Climatempo para a programação da Rádio Navegantes. Só então, tá liberado os telefones para você participar, interagir com a gente. 54-3364-1066. Ainda pelas redes sociais da Rádio Navegantes, Facebook, Instagram, nosso aplicativo. Uma excelente sexta pra ti, que tá no teu trabalho, tá na tua casa. Brigadão pela companhia, viu? Pra começar tem Phil Collins, Can't Stop Loving You. 8:11, bom dia.

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Legal, gente, 8:20, o som do Nando Reis, Por Onde Andei. Teve Phil Collins com Can't Stop Loving You. Pra começar o nosso Cafeína, bom dia. Só então cada amanhecer nos entrega uma nova oportunidade de recomeçar, né? Não importa o tamanho dos desafios de ontem, o que realmente faz a diferença é a coragem de seguir em frente hoje. A vida recompensa quem insiste, quem acredita e quem espalha o bem por onde passa. Que essa sexta-feira seja de portas abertas, boas notícias, de saúde, paz e muitas conquistas. Sorria, agradeça e faça o seu melhor. Grandes resultados começam com pequenas atitudes. Tenha um excelente dia e um ótimo final de semana. Gratidão sempre por esse carinho dos nossos ouvintes, dos nossos apoiadores aqui da programação. 8:22. Vamos lá de música boa com Santana, The Game of Love.

0: Obrigado. Agora sim, a gente vai se aproximando do final e eu gostaria de agradecer a vocês pelo carinho, pela alegria. Ainda falta um pouquinho, mas a gente se despede um pouquinho antes para depois não ficar gastando tempo. Vamos lá.
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0: Perfeito! 8h40, o som do The Police. Também teve Frijá por você. E o sucesso da Santana, The Game of Love. 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E já também tem o nosso primeiro bloquinho das previsões astrais.
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São 8:45. Tá aí, Jean e Giovanni, Me Faz Te Odiar. 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Falar de previsão do tempo. Previsão do tempo para hoje é de chuva, 36 milímetros para hoje, com sensação de temperaturas entre 11 e 15 graus, mas as temperaturas verdadeiras entre 12 e 18 graus, né? Amanhã, sábado, chove mais 12 e no domingo não tem previsão de chuva, conforme destaca o site Climatempo. 8:47, o som do Jamiroquai.

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1: Olá, e aí, tudo bem com você? Por aqui, tudo maravilha. Hoje é sexta-feira, sextou, turma. Dia 10 de julho, muito prazer, eu sou o Silva Júnior e a partir de agora você fica por dentro das previsões para o seu signo. E eu começo o nosso giro astral com Áries. Alô, Ariano e Ariana. A acidez das suas palavras pode não agradar a todo mundo. Mesmo assim, mantenha o tom certo, porque você não perde nada com isso. Você está mais sintonizado com o clima ao redor e soltar um pouco o controle vai fazer bem. Número da sorte é o 7, Áries. Alô, Touro, tudo de bom pra você. A energia fica dinâmica conforme você avança em ritmo acelerado. Suas trocas trazem paz interior. Só não se desdobre demais pelos outros, porque preservar sua intimidade será importante para recarregar as energias. Número da sorte é o 20. Alô, Gêmeos, para fechar esse bloco, você não vai hesitar em dizer algumas verdades a quem duvida de você por inveja. Ao mesmo tempo, não leve ao pé da letra conselhos que não foram feitos para a sua realidade, viu, Gêmeos? Escute melhor o seu corpo e o que ele precisa. Número da sorte é o 31. E daqui a pouco eu volto com as previsões para Câncer, Leão e Virgem. Tá só começando, pois só o primeiro bloco do nosso Giro Astral.
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0: Beleza, 8:57. Estamos de volta com o programa Cafeína desta sexta-feira, dia 10. Bom dia pra você. 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Intervalinho comercial chegando e depois tem a mensagem do dia.
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2: Beleza, 9:02. E agora então a nossa mensagem do dia.
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3: Se a pessoa que te humilhou voltar a aparecer na tua vida, não se vingue. Acalma teu coração e pensa nessas 4 frases que eu vou falar para você que valeram mais do que 1000 vinganças. E eu te explico. Sabe por quê? A vingança é uma miragem no deserto da raiva. Essa frase é uma frase que toca muito, viu? Quando alguém destrói a sua autoestima, fica te espezinhando, né? Espezinha a tua dignidade. Acende-se uma tempestade no teu peito. É ou não é? O teu ego ferido clama por justiça. E a tua mente começa a criar cenários de desforra. Você quer se vingar. Você passa então a se alimentar de ódio a cada refeição. Atrasa a tua vida por ficar remoendo esses pensamentos que a nada te levam. Enquanto você tentar retribuir os golpes, continuará prisioneiro da sombra dessa pessoa. É como se você entregasse a essa pessoa as chaves dos seus pensamentos, do teu autocontrole, da tua paz. No dia em que essa pessoa reaparecer no horizonte da sua vida, a melhor das respostas que você pode dar não será um furacão de recriminações, será um oceano de indiferença. Apenas 4 frases, lapidadas como diamantes, para te devolver a dignidade e a verdade. A frase 1: aceitei o teu comportamento no passado, mas essa versão de mim agora já não existe. Esse é o anúncio oficial da tua metamorfose. Isso não nega que haja chuva, mas afirma que você aprendeu a caminhar sob a tempestade, sem se preocupar com isso. Ao estabelecer essa verdade, você mostra à pessoa que o terreno de jogo está, a partir de agora, impraticável e que a pessoa frágil que aquela pessoa gostava de rebaixar aí ficou na outra margem do rio, de onde suas flechas envenenadas já não conseguem atingir. Você se bloqueia. Frase 2: desejo sinceramente que você encontre a paz, mas bem longe de mim. É uma estocada com uma elegância rara, aquele tapa na cara com luvas de pelica. Desejar a paz a quem semeou a guerra na tua vida prova que o teu íntimo está totalmente limpo da lama que essa pessoa deixou. Te coloca bem acima de qualquer conflito. Contudo, o final da frase ergue um muro de concreto armado, um decreto de expulsão sem recurso embrulhado em seda. Recusas o teu veneno para sempre. A frase número 3: os nossos caminhos não se cruzam mais, e essa foi a melhor coisa que poderia ter me acontecido. Nada murcha mais depressa o orgulho de um manipulador, de uma manipuladora, do que perceber que o seu desaparecimento foi o solo fértil para o seu próprio renascimento. Mostra sem rodeios que a tentativa de sabotagem dessa pessoa falhou totalmente. Em vez de te condenar em um luto eterno, a partida dessa pessoa abriu as janelas, portas, portões da sua vida para deixar entrar luz, alegria e paz. A frase número 4: obrigado por ter passado pela minha vida, mas já não temos nada a dizer um ao outro. adeus, é o ponto final, o golpe daquela guilhotina no fio da conversa. Você fecha a porta ao diálogo sem lhe dar o espaço de uma vírgula sequer para negociar, para pedir desculpas ou para replicar a sua decisão. É virar as costas e deixar essa pessoa falando lá no seu próprio eco, né? Falando sozinho, sozinha. A raiva é uma chama que exige constantemente lenha para arder. A indiferença, por sua vez, apaga o fogo sem deixar as cinzas. Viu só? Você não precisa se vingar. O próprio tempo e circunstâncias te mostra o tipo de final dessa ou de outras histórias da tua vida. Você quer um escudo melhor do que esse para proteger a sua reconstrução, a sua paz? Escolha a liberdade da tua mente, viu? Preserve a tua sanidade, tua saúde, tua paz. Você merece isso hoje e sempre. Pense nisso, viu? A verdadeira superação de uma humilhação não está no contra-ataque, mas no crescimento pessoal e na paz de espírito. Quando você substitui o ódio pela evolução, a sua indiferença se torna a resposta mais poderosa. Pensa nisso, viu?
4: Vai sim.

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2: Alô você, legal, ótima sexta-feira, estamos de volta com mais um bloco do nosso Giro Astral desta sexta-feira, dia 10. E claro, agora mais um bloco destacando Câncer, Leão e Virgem. E eu começo o bloco com Câncer. Há grandes chances de descobertas apaixonantes no campo das relações, Câncer. Não se deixe levar pela preguiça. Essa energia sobrando pode voltar e se voltar ela contra você em forma de nervosismo, então use bem esse impulso, cara. Número da sorte é o 13. Alô, Leão, você terá ideias positivas e cheias de força, mas ainda não é hora de agir. Primeiro, coloque um plano no lugar. Você pode virar um verdadeiro rolo compressor. Então, enfrente as rivalidades sem esperar mais. Mas, ó, com direção, não esqueça. Número da sorte 26, Leão. Alô, Virgem. Este dia, essa sexta-feira, pode trazer conforto, tanto no lado profissional quanto no afetivo. Talvez você sonhe com uma fuga para horizontes mais distantes. O diálogo está aberto e agora suas opiniões encontram mais espaço em vez de baterem no muro. Número da sorte é o 2, Virgem. E no próximo bloco, tem previsões para Libra, Escorpião e Sagitário. Segura aí que eu vou ali e volto já.
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Muito bem, 9 horas e 32 minutos. O som da Karen Ramirez, Looking for Love. Teve Capital Inicial, Primeiros Erros. Teve Os Paralamas do Sucesso. Teve Jim Cliff. E assim a gente segue a melhor programação do rádio pra você. 28 faltando para as 10. 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Informações, atualizações aqui do Jornal Correio do Povo de Porto Alegre, com as manchetes de capa e contracapa. Canoas emite alerta epidemiológico em razão do aumento de casos de doenças respiratórias. Adolescente morre durante comemoração da vitória da França nas quartas de final da Copa. Crânio afundado, coração deslocado e casa sem portas. Polícia revela detalhes da investigação sobre menino morto pelo pai em Viamão. Canola em bom desenvolvimento nas lavouras do Rio Grande do Sul. STF conclui julgamento sobre revisão da vida toda no INSS. Demanda por petróleo se recupera, mas escalada Estados Unidos-Irã aumenta incerteza no mercado, afirma AIE. Pai que chutou filha de 3 anos no Paraná é suspeito de ter agredido o enteado de 5 anos. Donald Trump demite integrantes de comissão eleitoral. Espanha ou Bélgica pegará a França na semifinal. É esse jogo que acontece hoje, às 16 horas. Espanha contra a Bélgica, né? Quem vencer aí, quem passar para a frente, pegará a França na semifinal. A França que venceu ontem, então, a equipe do Marrocos por 2-0, gols do Mbappé e também do Dembélé. São informações que estão na capa e contracapa do Jornal Correio do Povo de Porto Alegre e também aqui. Aposta de Minas Gerais leva sozinha 43 milhões na Mega Sena. Técnico do Marrocos lamenta a eliminação da Copa para a França, mas destaca futuro promissor. Influenciadora brasileira morre após cair do 27º andar de prédio em Dubai. 9 horas 36 minutos. O som da Marisa Monte.

Aí o sucesso do Zeca Baleiro, 5 minutos faltando para as 10 da manhã. Bom dia. Também teve Pouca Vogal com Girassóis, Rod Stewart e Marisa Monte. Olha só, adolescente morre durante comemoração da vitória da França nas quartas de final da Copa do Mundo. Um adolescente de 17 anos morreu no norte da França ao cair de um caminhão quando comemorava a vitória da seleção do país sobre Marrocos nas quartas de final da Copa do Mundo, informaram os bombeiros nesta sexta-feira. A jovem estava na parte traseira de um caminhão na localidade de Almeris quando caiu e foi atropelada pelo veículo, segundo os bombeiros. A adolescente morreu no local. A França, uma das grandes favoritas da Copa do Mundo, derrotou o Marrocos por 2-0 ontem em Boston, com gols de Kylian Mbappé e também Dembélé. A seleção francesa avançou para a terceira semifinal consecutiva de Copa e enfrentará em Dallas na próxima terça-feira o vencedor do duelo entre Espanha e Bélgica, que acontece hoje, sexta-feira, em Los Angeles, às 16 horas. 9 horas e 56 minutos, informações aqui na Rádio Navegantes.

0: Beleza, 9h59, o som do The Corrs, na programação da Rádio Navegantes. Cool. 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E olha só, a história da pizza, ela começou há muitos séculos atrás, né? Povos antigos, como os egípcios e também os gregos, já preparavam pães redondos com ervas e azeite, mas foi na cidade de Nápoles, na Itália, que nasceu a pizza, como conhecemos hoje, né? Com molho de tomate, queijo e outros ingredientes. Ela se tornou famosa no mundo inteiro e chegou ao Brasil com os imigrantes italianos, conquistando o paladar dos brasileiros. Hoje, o nosso país está entre os maiores consumidores de pizza no mundo. Um pouquinho então sobre a história da pizza, né? Nem todo mundo gosta, mas eu acho que a grande maioria adora pizza, né? E olha só, gente, o Índice Nacional de Preços ao Consumidor aí, a inflação oficial do Brasil, ficou em 0,16% no mês de junho, segundo dados divulgados hoje pelo IBGE. O índice veio bem menor do que o registrado em maio, mostrando uma desaceleração no aumento dos preços. No acumulado do ano, a inflação está em 3,36%. Já nos últimos 12 meses, chega a 4,64%. O que mais pesou no bolso do brasileiro em junho foi a conta de luz, né, que continuou subindo por causa da bandeira tarifária e também dos reajustes em algumas cidades. Por outro lado, uma boa notícia veio do supermercado. Os preços dos alimentos, de forma geral, caíam. Produtos como café, frutas e carnes ficaram mais baratos. Já o feijão carioca e a batata tiveram aumento de preço. Também houve queda nos preços dos combustíveis, com redução no valor da gasolina, do diesel e também do etanol. Em compensação, as passagens aéreas ficaram mais caras. Resumindo então, no mês de junho, né, o custo de vida continuou subindo, mas em um ritmo bem menor do que nos meses anteriores. E alguns itens importantes, como alimentos e combustíveis, deram um pequeno alívio para o consumidor. E nessa semana também, no dia 8 de julho, tivemos a perda da cantora galesa Bonnie Tyler, né? Ela que faleceu aí então, estava internada em um hospital em Faro, Portugal, onde se recuperava de uma cirurgia intestinal de emergência realizada no mês de maio. Mas no dia 8 então veio a óbito, né? E no dia de ontem a gente teve uma programação toda especial pra ela. Hoje também a gente vai ter algumas músicas especial pra ela aí no nosso programa Boomerang logo mais. 10h03. Hoje, sexta-feira, tem também o programa Encontro de Violeiros com o professor Zeca Nascimento e convidados especiais a partir das 20h. Não perca.
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2: As últimas do esporte você confere nesta sexta-feira, 10 de julho de 2026. Por aqui é o Kleber Salles com mais uma edição do nosso Radar Esportivo. E a França confirmou o favoritismo, venceu Marrocos por 2-0 ontem no Boston Stadium dos Estados Unidos. E é a primeira semifinalista da Copa do Mundo de 2026, hein? Autor do primeiro gol, Kylian Mbappé, assumiu a artilharia do Mundial com 8 tentos e 3 assistências. O camisa 10 da França, inclusive, poderia ter se isolado como líder da artilharia do torneio, mas teve cobrança de pênalti defendida por Bono no primeiro tempo da partida. Ainda assim, Mbappé mantém mantém média de um gol por partida durante o Mundial de 2026, hein? Dembélé marcou o segundo gol da vitória. Com a vitória sobre o Marrocos, esta é a oitava vez em que a França chega a uma semifinal de Copa, hein? Sendo a terceira consecutiva desde 2018 na Rússia. Já a equipe africana não conseguiu repetir o feito de chegar à fase prévia à decisão, como fez em 2022 no Catar. A França volta a campo às 16h pelo horário de Brasília da próxima terça-feira, dia 14, pela primeira partida da semifinal da Copa do Mundo de 2026, hein? O adversário será definido logo mais, nesta sexta-feira, com o vencedor do jogo entre Espanha e Bélgica. Quem será que vai pegar a França, hein? Rapaz, o negócio tá emocionante, viu? Tá emocionante. Eu tô achando, vou dar um palpite aqui, vou até quebrar o protocolo nosso aqui. Eu tô achando que vai dar França e Argentina de novo, rapaz. A reedição da final de 2022 vai ser um negócio emocionante, hein? Tá, tudo indica que vai dar França e Argentina mesmo, hein? Vamos ver, o que que você acha? Qual vai ser a final da Copa do Mundo de 2026? Eu sou Kleber Salles e volto daqui a pouco aqui, fique ligado.
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3: Muito bem, estamos de volta com o nosso Giro Astral nesta sexta-feira. Mais um bloco e agora tem previsões para Libra, Escorpião e Sagitário. E eu começo com Libra. Ô Libra, você está cheio de ideias novas hoje, mas organize seus projetos antes de contar vitória. Os esforços têm um preço e a fadiga é real. Você tirou força das reservas, então agora precisa descansar, cara. Número da sorte é o 16. Alô, Escorpião! Um programa à altura das suas energias em crescimento pode colorir o seu humor e fortalecer suas motivações. Haja com prudência, mas sem hesitar. Siga em frente com confiança. Acredite em você e evite ficar olhando para trás. Número da sorte 28. E para encerrar este bloco, alô, Sagitário! Você precisa tomar uma decisão difícil envolvendo alguém da família ou uma pessoa querida próximo de você. Ao mesmo tempo, aproveita com prazer a companhia dos seus próximos. Só cuidado para não carregar sozinho a organização dos problemas deles. Número da sorte é o 4. E daqui a pouco eu volto com o último bloco e terá Capricórnio, Aquário e Peixes.
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3: A CNH especial é destinada às pessoas com deficiência ou mobilidade reduzida, incluindo doenças que podem afetar as funções motoras e cognitivas, desde que afetem a capacidade de dirigir das pessoas. O processo para retirar uma CNH especial é bem semelhante ao processo para obter o documento comum. Além de ser indispensável ter completado 18 anos, são exigidos os mesmos documentos, RG, CPF e comprovante de residência. A diferença é que a pessoa terá que passar por um exame físico e psicotécnico bem meticuloso, realizado por uma junta especializada de médicos credenciados ao Detran do Estado. Os especialistas vão determinar se o indivíduo está apto a dirigir, sob quais condições e se é necessário algum tipo de adaptação do veículo. Apesar do exame médico mais extenso, não há taxas adicionais por isso.
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6: 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Ao priorizar a redução do estresse em sua vida diária, você também estará investindo em seu bem-estar emocional e físico, permitindo que você viva uma vida mais equilibrada e satisfatória. 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
9: Legal, turma! Estamos de volta, reta final, último bloco de hoje do Giro Astral desta sexta-feira. Agora tem destaque para Capricórnio, Aquário e Peixes. Alô, Caprica! A rotina vai parecer bem mais leve e isso joga a seu favor. Aproveite para passar pelos desafios com mais habilidade. A sedentariedade não combina com você agora, então voltar ao esporte seria ideal e ainda vai fortalecer seu corpo. Número da sorte é o 10. Alô, Aquário, você pode passar por um desconcerto causado por uma dissonância que atrapalha relações e distorce o cenário. Tenha paciência, mantenha-se firme diante da adversidade, porque a luz no fim do caminho está chegando, Aquário. Número da sorte é o 23. Alô, Peixes, ótima sexta-feira para você. Encontros leves estão a caminho, pisciano e pisciana, trazendo uma trégua bem-vinda antes das batalhas do dia a dia. Você sente mais facilidade para cuidar da forma e de verdade. Também precisa de uma folga mental, viu, Peixes? Número da sorte é o 18. E assim, a gente vai fechando o nosso Giro Astral edição desta sexta, dia 10. Gente, eu sou o Silva Júnior, grande abraço para você, um ótimo início de final de semana e amanhã tem mais Giro Astral.
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3: Olá, é hora de ficar muito bem informado. O Info News está no ar. Muito prazer, eu sou o Silva Júnior. Hoje é sexta-feira, 10 de julho de 2026. Os Correios adiaram para 31 de julho a implementação de medidas do plano de reestruturação, incluindo o fechamento de agências e mudanças na remuneração de atendentes. A decisão foi comunicada após representantes dos trabalhadores contestarem os impactos das alterações. A suspensão também inclui a retirada de gratificações e a implantação de um novo sistema de distribuição de carga de trabalho. As medidas permanecerão paralisadas enquanto a estatal reavalia os pontos previstos no plano. Os Correios enfrentam uma crise financeira e registram prejuízo de 3,1 bilhões de reais no primeiro trimestre desse ano. O plano de reestruturação busca reduzir despesas, otimizar ativos e melhorar o equilíbrio das contas da empresa. A estatal propôs a criação de uma mesa de negociação com participação dos trabalhadores e da Secretaria-Geral da Presidência da República. O objetivo é discutir as mudanças suspensas antes da retomada prevista para o fim de julho. Daqui a pouco mais informações aqui no Info News. Fique ligado.
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7: E o jogador Rodri chega às oitavas de final da Copa do Mundo como um dos principais destaques da Espanha. Recuperado de uma grave lesão no joelho, o volante voltou a atuar em alto nível e lidera a equipe que enfrenta a Bélgica nesta sexta-feira em busca de uma vaga na semifinal. O meio-campista, campeão da Eurocopa de 2024 e vencedor da Bola de Ouro, afirmou que ainda é cedo para comparar a atual geração com a histórica seleção espanhola campeã do mundo em 2010. Rodri também revelou que pensou em encerrar a carreira devido ao desgaste físico e mental causado pelo excesso de jogos. Após a Copa, o volante pode viver um novo desafio. Com contrato até 2027 com Manchester City, ele é alvo do Real Madrid e não descartou uma transferência ao fim do Mundial. Eu sou Kleber Salles e volto daqui a pouco com mais esporte no seu rádio. Continue aqui com a gente, hein?
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10: 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O peso corporal é um indicador importante da sua saúde e pode influenciar significativamente o risco de desenvolver uma série de condições médicas, incluindo doenças cardíacas, diabetes tipo 2 e certos tipos de câncer. Ao monitorar regularmente seu peso e acompanhar qualquer alteração ao longo do tempo, você pode identificar precocemente padrões preocupantes e tomar medidas preventivas para manter um peso saudável. 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

economia. Procure plataformas online para encontrar os investimentos mais em conta e começar a economizar dinheiro. É possível fazer simulações e aplicações diretamente do celular, o que possibilita que você escolha da opção que mais se adequa ao seu orçamento.

10:49, o som do Bonnie M com Rivers of Babylon, Rios da Babilônia. Teve também Bonnie Tyler com dois sucessos, It's a Heartache, e também, né, Total Eclipse of the Heart. Luca, Porta Aberta. E assim a gente segue o nosso bumerangue só com as antiguinhas na manhã desta sexta-feira, sexta-feira especial, porque tem sorteio de uma pizza em parceria com o Hiper Wagner para quem participar da programação de hoje, da parte da manhã, né? E o sorteio será realizado logo mais às 11:15 no informativo do Hiper Wagner. Já deixou teu nomezinho? Ainda não, então não perde mais tempo, viu? Você pode pedir uma música, mandar o teu nomezinho para concorrer então a uma pizza no informativo do Hiper Wagner. Já tá valendo. Mandar aqui um abraço especial pro meu amigo Sara Barea, tá pedindo a música Video Killer the Radio Stars. Essa aí é legal, né, meu amigo? Eu também gosto muito dessa música aí. Daqui a pouquinho eu vou trazer ela aí na programação. Ainda dá tempo de participar do sorteio da pizza, viu, gente? Até às 11:30, mais ou menos, a gente vai estar aí coletando os nomes de quem participar para concorrer, tá bom? 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Hoje também tem o nosso programa Encontro de Violeiros com o professor Zeca Nascimento e convidados. Não perca!

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0: Obrigado.
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0: 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E nós conversávamos, meu Deus, mas como é fácil chegar em casa, passa no Hiper Wagner, pega uma pizza, bota no forno, tá pronto. 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
1: E o pessoal não se pergunta muito, o pessoal come pizza, mas o pessoal não sabe nada da história da pizza, né, Mara? Como a gente vinha comentando aí no começo do programa.
0: Sim.
1: E outra coisa, o pessoal pensa em pizza, pensa em Itália, mas não foi
0: na Itália, né? Não foi. Vamos pesquisar um pouquinho, né? Ela começou no Egito, né?
1: No Egito. Povos egípcios e também os gregos, né?
0: Exatamente, porque o principal ingrediente é o quê? É a massa. No Egito, né? A gente teve a oportunidade também de ver isso. Eles têm um forno redondo, diferente. E eles pegam a massa, o pão, né? No caso, transforma a farinha, mistura e coloca o que é ao redor daquele forno. E vai colocando e vai tirando aquelas bolinhas. E para fazer o recheio, gente, qualquer coisa dá para transformar em recheio: calabresa, frango, brócolis, o que tem, você coloca em cima. E claro, né, Everton, o italiano aproveita as oportunidades e faz a pizza italiana, que por favor, la zebona, ela é boa, né? Acrescentou o quê? Tomate, acrescentou ketchup, maionese, colocou ali também uma pitadinha de quê? Orégano, e vai criando. E a dona de casa ali é prático, é rápido, é saudável?
2: É rápido, o almoço tá prontinho, feito bem rápido.
0: Júlia, né, Mara? Que mais que tu sabe da pizza?
2: Ah, eu tava pesquisando antes.
0: Viu? É inteligente, ela vai pesquisar, ver se tá certo as coisas. Isso que é bonito, isso é estar estudando sempre.
2: Eu vou ler aqui.
0: Lê lá pra nós.
2: Sobre a pizza margherita.
0: Ah, e é uma daquelas, em todos, onde tem rodízio de pizza, pode contar.
2: Tem a margherita.
0: Tem, esses dias eu fui lá no barranco, né? Ali, quem é rondinense passa ali no barranco também, ó, fazendo propaganda. Tinha essa pizza, a primeira coisa que serviram foi esta.
2: Uhum.
0: Que é? Diz lá.
2: A pizza margherita, ela foi criada em 1889 em homenagem à rainha Margherita da Itália. Suas cores representam a bandeira italiana. O tomate vermelho, a mussarela branco e o manjericão verde. Legal, né?
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2: Mas a pura, porque tá saindo de montão.
0: De montão. Tem uma equipe preparada fazendo. Everton, vamos sortear então?
1: Vamos sortear nossa...
0: Até a gente pegou aqui assim, a Juliana que escolheu.
1: A Mara trouxe até aqui na rádio. Tu quer fazer como, Mara? Tu quer que as pessoas continuem participando até o final?
0: Continua participando.
1: Ou sortear agora? Pode ser?
2: Acho que no final, né, Mara?
0: Isso, vamos fazer até o final do programa.
1: Isso aí.
2: Mais tempo pro pessoal participar.
0: E também falar em sorteio, nós estamos com o quê? Com o prêmio na sua casa, que também está valendo. E olha que legal, Everton, eu tava vendo aqui assim, ó, dia 3, dia 10, 17, 24 e 31. 1, 2, 3, 4, são 5 oportunidades que você tem para participar. Já tem aqui do dia 3, já tem do dia 10. Então, hoje, dia 10, aqui, tá? Escreve lá. Eu quero a sua visita eu quero que venha na minha casa. Você vai participar do sorteio e nós estaremos então indo na sua casa entregar o prêmio na sua casa, que é o gás de cozinha da
2: Liquigás.
0: Ó, o telefone aqui na rádio começou 3364-1066. Entre em contato, o Everton, escreve o nome e nós vamos colocar aqui na urna. E quem está nas redes sociais, Everton, também pode
1: participar, com certeza, no Facebook, no nosso WhatsApp.
0: Nós temos o WhatsApp da rádio, que também
1: Clube Navegantes, né?
0: Clube da Navegantes também pode participar. 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
1: 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Lembrando, comprou frutas e verduras, preencheu a cautela, coloca na urna e está concorrendo então a nossa tradicional cesta de frutas, que daqui a pouquinho a Juliana vai falar os contemplados desta semana. Vamos lá, pessoal. Valendo, participe do sorteio. Eu quero ir na sua casa fazer a entrega do prêmio na sua casa. Juliana, você vai entregar hoje a pizza para quem? Daqui a pouquinho. No final do
0: programa.
1: Vamos fazer o sorteio, então.
2: Mais cedo, Mara, o Tiguera me ligou aqui, disse que participa de todos os sorteios e hoje ele tá querendo ganhar pizza. Tá participando desse sorteio de vocês aí.
1: Então,
2: você compra toda semana.
1: Isso é muito bom. Veja bem quantas oportunidades que tem de participar do sorteio. Bom, vou torcer para você também. 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
1: 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Não vencemos aqui de anotar as pessoas, então você vai ajudar, Roger.
2: Boa, boa.
1: Você é bem-vindo. Eu estava falando aqui, ó, que ontem de noite deu para fazer um... É rápido. 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Ontem de noite eu fiz um risotinho com coxa sobre coxa. É ou não é bom de fazer?
2: É bom demais.
1: É bom, melhor é comer, né?
2: Quer me agradar, faça um risoto.
1: Risoto, é prático, é fácil. Mas o que eu quero dizer com isso? 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Bom, vamos adiante, Júlia, que
0: vamos
1: já
0: continuar.
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1: Copa,
0: da,
1: né?
0: Copa, isso.
1: E tinha imagem de quem lá?
0: Da Argentina e do Brasil.
1: E do Brasil, né, ó.
0: Os lobinhos assim, ó, jogando futebol.
1: Olhando e jogando futebol. O Brasil já saiu da Copa, né? Tem a Argentina dentro dessa jogada ainda? Tem, né?
2: Tem.
1: Então, ainda tem uma coisa por lá. 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
1: Vocês viram como nós estamos acelerando aqui para dizer o seguinte, ó, participe. Dá tempo ainda, nós queremos ir na sua casa fazer a entrega do prêmio na sua casa. E agora, terminando o programa, alguém que participou vai passar no Hiperwagner buscar a sua pizza e a Coca-Cola, né, Julie?
0: Com certeza. O almoço, né? Ou a janta.
1: É, ou pode escolher o Coca-Cola ou guardaná, Everton.
2: Dá pra pegar pizza e guardar no freezer também, né, Mara? Ela se preserva vários dias.
1: Eu faço isso. Uhum. Eu faço isso. Tem pequenininho, grande, médio. Sim. Pode escolher.
0: Tem
1: escolhe
0: as mini,
1: sabores.
0: As
1: tem
0: mini
1: as mini,
0: pizza,
1: né? Uhum. Eu gosto de com frango. São opções, né? Bom, Julie, comprou na terça e na sexta frutas e verduras.
0: Vamos lá, então, os
1: contemplados.
0: Em Constantinas, vamos começar por lá. Neuci Fiorentin, Rondinha, Vanderlei Dalpiaz. Lá na Matriz, em Sarandi, Daniel Moreira de Moura. E aqui em Ronda Alta, lá da Linha Brilhante, Helenice Kleber.
1: A Helenice Kleber, a Neuci Fiorentin, Vanderlei Dalpiaz e o Daniel Moreira. Vão voltar para o Hiperwagner e buscar então a sua cesta de frutas. É muito fácil. Você também pode ser contemplado. 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
1: 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Vamos encerrar as partidas. Meu Deus, escuta o barulho.
0: Bastante gente participou.
1: Bastante participações hoje. Isso nos deixa muito feliz, não é verdade, Juliana?
0: Com certeza.
2: Bom, já chacoalhamos aqui, Mara, bastante. Então, vou passar para vocês fazer o sorteio.
1: Enquanto isso, vamos fazer uma propaganda?
2: Vamos.
1: Porque
2: bora.
1: Eu vi que hoje de noite nós vamos ter o professor Zeca.
2: Aqui na rádio.
1: Aqui na rádio. Eu
2: Zeca
1: gosto
2: convidados.
1: Muito dele. A gente viu na Ronda da Cultura o trabalho que esse professor fez. E a forma como ele ama aquilo que ele faz. Isso é uma coisa que me encanta. Por isso eu tô dizendo, vamos acompanhar hoje de noite, Roger? Quem que vai acompanhar ele?
3: Hoje provavelmente vai estar eu, vai estar outro pessoal da Assembleia de Deus.
1: Que vão estar tudo junto.
3: Hoje nós vamos fazer louvores. Tá chegando bem o som aí?
2: Tá,
3: né?
2: Tá.
3: Hoje a gente vai fazer louvores.
1: Olha.
3: Vai fazer algumas coisas, né? Para agradar ao Senhor.
1: Então... Hoje de noite fica o convite, ó, tá em casa, tá na rua, tá na rádio, eu vou pra casa, eu já vou estar ouvindo então o nosso professor Zeca. Um abraço, dizer pra Carmen Prates também, que nós queremos ir, nós vamos na casa fazer a entrega do prêmio na sua casa.
2: Tá na audiência, tá escutando.
1: Tá na audiência? Carmen, um abraço, nós vamos lá. Hoje tá chovendo, nós vamos entrar lá. Pisar nas coisas, né? O que que tu me diz? Manda um dia de sol bonito.
2: Acho que segunda-feira.
1: Eu acho que segunda-feira.
3: Que faça sol esse ano, né?
1: Vai, né?
0: Vamos dar um abraço pra ela.
1: Ó, também lá na área 10 tem uma pessoa que sempre está na audiência. Opa. Que é a Jandira. Júlia, conta pra nós, a Jandira veio no mercado e disse, mas eu não perco um programa.
0: Ela sempre tá escutando nós.
1: Ela gosta de ouvir as ofertas, fica ouvindo nós. Então, Jandira, um abraço pra você, pra sua família. Quem sabe um dia a gente passa lá pra área 10 isso. E a gente tem a oportunidade de
0: vamos fazer
1: de,
0: uma visita.
1: De visitar você, tá?
4: Mocelim? Motirim.
1: É?
4: Opa, família Motirim. Opa, que legal.
1: Gente, vamos lá então. Vamos mexer
4: bastante
1: bem aqui assim.
4: Participações hoje.
1: Basta. Pra quem vai a pizza? Juliana, contigo. Quem que vai ganhar a pizza hoje?
0: Vamos mexer bem aqui. Peguei um.
1: Pode escolher se quiser a Coca-Cola ou se gosta ou de Guaraná.
0: A Lira.
3: Lira, galera,
1: mostra lá.
0: Aqui, ó.
3: Foi pra galera.
1: Lira, volta pro Hiper Wagner. Ela está esperando por você. Quiser ir daqui a pouquinho, nós já estamos chegando na rádio, ou quiser retirar durante o dia. Amanhã é sábado também. Né? Ela é dela, né?
0: É sua.
1: É sua. E esses aqui, então, nós vamos colocar dentro da nossa grande urna.
4: Pra concorrer ao. Ao gás prêmio na sua casa. Isso
1: é o prêmio na sua casa. Então, agora, próximo nosso encontro, dia 17, é mais uma oportunidade que você tem. Vamos mostrar?
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4: 11 horas 46 minutos. 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

0: quinta-feira. Aqui o sucesso não para, não tem preguiça não, que tá chegando o final de semana. Então aumenta o volume, que a partir de agora tem o Nando Pinheiro aqui tocando as melhores bandas e companhia. O seu programa favorito com o melhor das bandas do sul pra você. Vamos deixar de papo, vamos de música? Confere aí.
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0: aí, tá gostando da nossa programação? Espero que sim, ó. Daqui a pouco eu estou de volta com mais Bandas e Companhia. Não saia daí.
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aqui, Nando Pinheiro. Vem que tem músicas de bandas, vem que tem as melhores da regionalidade do sul do Brasil. Bandas e companhia, vamos conferir as próximas músicas.

0: Volto com muito mais sucessos aqui. 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
5: E aí, curtindo a nossa programação, ouvindo o que há de melhor no Bandas e Companhia? Nessa volta nós temos mais sucessos. Confira aí.
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0: gostando da nossa programação? Espero que sim, ó. Daqui a pouco eu estou de volta com mais Bandas e Companhia. Não saia daí.
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0: aí, tá gostando da nossa programação? Espero que sim, ó. Daqui a pouco eu estou de volta com mais Bandas e Companhia. Não saia daí!
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0: Sucessos aqui pra você. Músicas de bandas. O que há de melhor no mundo da música? No sul do Brasil. Essa cultura rica, Bandas e Companhia. Vamos já dar início à nossa próxima sequência. Confira aí.

0: curtindo a nossa programação Pandas e Companhia com a apresentação de Nando Pinheiro. Deixa eu tomar uma aguinha ali, é coisa rápida. Daqui a pouco eu volto trazendo só as melhores. Bandas e Companhia.
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4: Estou de volta aqui com Bandas e Companhia, tocando o que há de melhor para você. Vamos de música.
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0: curtindo a nossa programação Pandas e Companhia com a apresentação de Nando Pinheiro. Deixa eu tomar uma aguinha ali, é coisa rápida. Daqui a pouco eu volto trazendo só as melhores. 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
4: 1:45.
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Aliás, a última canção. Me faça o maior aí, Valdor, então.

Usa Disco está aí. A produção está aí. Está de olho nesse coral, tenho certeza. Oi, Nidale fez os versos. A gente transformou em canção. Desassossegos. Mas antes aqui, ó, eu quero primeiramente fazer um ensaio só com a rapaziada primeiro. Só rapaziada, tá? Só rapaziada. Eu vou cantar uma vez aqui e vou deixar pra vocês. Rapaziada.

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0: Uma salva de palmas de todas as mulheres da rapaziada. Agora vamos ouvir as mulheres agora.

rádio aqui, ó. Pessoal lá de cima, todo mundo ligado. Numa só voz agora. 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

0: final, mas não fica triste não, que a próxima edição é logo ali. Já já você ouve muito mais sucessos aqui na programação, mas na próxima edição comigo aqui, eu prometo tocar mais músicas em destaque, bandas e companhia. Um abraço, valeu!
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hora de curtir o Show da Tarde. Isso mesmo, o nome diz tudo, né? Show da Tarde é sinônimo de muita música boa e de momentos descontraídos aqui no seu rádio. Por aqui estamos todos prontinhos aqui para alegrar cada vez mais a sua tarde. Então, perde tempo não, hein? Sintoniza aqui a nossa programação e vem junto com a gente, porque as melhores músicas começam agora no seu rádio.

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3: Muito bem, voltamos com mais uma edição do Info News nesta sexta-feira, deixando você muito bem informado. A Meta lançou o Muse Image, o novo gerador de imagens por inteligência artificial, integrado ao Instagram, WhatsApp e Meta AI. A ferramenta permite criar imagens a partir de fotos públicas do Instagram e já vem ativada por padrão. Em testes citados pela reportagem, o recurso conseguiu gerar imagens com a imagem de terceiros apenas pela menção ao perfil da pessoa. Contas privadas tiveram a criação bloqueada, conforme as regras informadas pela empresa. A Meta afirma que o sistema possui controles de segurança e que usuários adultos com contas públicas podem desativar a reutilização de seus conteúdos. A configuração fica no menu do Instagram, na área de compartilhamento e reutilização de posts e reels. Especialistas em direito digital alertam para riscos envolvendo deepfakes, privacidade e uso indevido de imagem. A empresa diz que tomará medidas contra conteúdos que violem seus padrões da comunidade e que menores de 18 anos estão automaticamente excluídos do recurso. Daqui a pouco mais informações aqui no Info News. Fique ligado.
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2: Seu show da tarde e já vamos dar aqui o play na sequência que envolve você, hein? Os hits mais incríveis, o que tá bombando lá fora, toca aqui na sua programação, o seu programa cheio de energia positiva.

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4: As últimas do esporte você confere nesta sexta-feira, 10 de julho de 2026. Por aqui é o Kleber Salles com mais uma edição do nosso Radar Esportivo. E a França confirmou o favoritismo, venceu Marrocos por 2-0 ontem no Boston Stadium dos Estados Unidos. E é a primeira semifinalista da Copa do Mundo de 2026, hein? Autor do primeiro gol, Kylian Mbappé, assumiu a artilharia do Mundial com 803 assistências. O camisa 10 da França, inclusive, poderia ter se isolado como líder da artilharia do torneio, mas teve cobrança de pênalti defendida por Bono no primeiro tempo da partida. Ainda assim, Mbappé mantém média de um gol por partida durante o Mundial de 2026, hein? Dembélé marcou o segundo gol da vitória. Com a vitória sobre o Marrocos, esta é a oitava vez em que a França chega a uma semifinal de Copa, hein? Sendo a terceira consecutiva desde 2018 na Rússia. Já a equipe africana não conseguiu repetir o feito de chegar à fase prévia à decisão, como fez em 2022 no Catar. A França volta a campo às 16h pelo horário de Brasília da próxima terça-feira, dia 14, pela primeira partida da semifinal da Copa do Mundo de 2026, hein? O adversário será definido logo mais nesta sexta-feira com o vencedor do jogo entre Espanha e Bélgica. Quem será que vai pegar a França, hein? Rapaz, o negócio tá emocionante, viu? Tá emocionante. Eu tô achando, vou dar um palpite aqui, vou até quebrar o protocolo nosso aqui. Eu tô achando que vai dar França e Argentina de novo, rapaz. A reedição da final de 2022 vai ser um negócio emocionante, hein? Tá, tudo indica que vai dar França e Argentina mesmo, hein? Vamos ver o que que você acha, qual vai ser a final da Copa do Mundo de 2026. Eu sou Kleber Salles e volto daqui a pouco aqui, fique ligado.
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3: 2:43.
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1: Dicas de economia. Procure plataformas online para encontrar os investimentos mais em conta e começar a economizar dinheiro. É possível fazer simulações e aplicações diretamente do celular, o que possibilita que você escolha da opção que mais se adequa ao seu orçamento.
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3: Volta pra você aqui ao vivo, hein? Com o seu show da tarde. Espero que todos estejam aí prontos pra curtir, pra aproveitar essa tarde aí empolgante ao som das melhores músicas. Ó, sem mais delongas,

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1: Tudo para mais um super bloco musical repleto de sucessos aqui no seu Show da Tarde. Ó, espero que você esteja animadão aí, hein? Pois estamos aqui naquele clima, daquele jeito, no pique, hein? Bora aumentar o volume aí porque músicas incríveis vão rolar a partir

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3: Muito bem, voltamos com mais uma edição do Info News nesta sexta-feira, deixando você muito bem informado. A Agência Nacional de Aviação Civil regulamentou a aplicação de multas para companhias aéreas que cobrarem pela marcação de assentos de passageiros menores de 16 anos ao lado de seus responsáveis. A medida atende a uma decisão judicial e foi publicada em edição extra do Diário Oficial da União. A regra em vigor desde 2023 garante que crianças e adolescentes viajem em assentos contíguos aos de familiares ou responsáveis sem cobrança adicional. O direito vale tanto na compra da passagem quanto em alterações da reserva. A gratuidade, porém, não se aplica quando o passageiro optar por assentos com benefícios extras, com maior espaço para as pernas ou por mudança de classe. Nesses casos, as companhias poderão cobrar as tarifas normalmente previstas. Com a regulamentação, a ANAC passa a fiscalizar o cumprimento da norma e poderá aplicar sanções às empresas que desrespeitarem o direito dos passageiros menores de 16 anos. Daqui a pouco, mais informações aqui na última edição do Info News. Fique ligado.
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3: Mais uma seleção musical do seu Show da Tarde. Olha, prepare-se porque essa seleção promete. Você vai cantar, você vai dançar, você vai se divertir ao som dos hits aí do

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3: E o jogador Rodri chega às oitavas de final da Copa do Mundo como um dos principais destaques da Espanha. Recuperado de uma grave lesão no joelho, o volante voltou a atuar em alto nível e lidera a equipe que enfrenta a Bélgica nesta sexta-feira em busca de uma vaga na semifinal. O meio-campista, campeão da Eurocopa de 2024 e vencedor da Bola de Ouro, afirmou que ainda é cedo para comparar a atual geração com a histórica seleção espanhola campeã do mundo em 2010. Rodri também revelou que pensou em encerrar a carreira devido ao desgaste físico e mental causado pelo excesso de jogos. Após a Copa, o volante pode viver um novo desafio. Com contrato até 2027 com Manchester City, ele é alvo do Real Madrid e não descartou uma transferência ao fim do Mundial. Eu sou Kleber Salles e volto daqui a pouco com mais esporte no seu rádio. Continue aqui com a gente, hein?
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2: O peso corporal é um indicador importante da sua saúde e pode influenciar significativamente o risco de desenvolver uma série de condições médicas, incluindo doenças cardíacas, diabetes tipo 2 e certos tipos de câncer. Ao monitorar regularmente seu peso e acompanhar qualquer alteração ao longo do tempo, você pode identificar precocemente padrões preocupantes e tomar medidas preventivas para manter um peso saudável.
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9: 3:42.
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11: Você aqui ao vivo, hein? Com o seu show da tarde. Espero que todos estejam aí prontos pra curtir, pra aproveitar essa tarde aí empolgante ao som das melhores músicas. Ó, sem mais delongas,

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1: Intervalo comercial, a gente tá de volta aqui com mais uma dose de música boa no seu Show da Tarde. Tá prontinho aí pra embalar mais ainda as melhores? E aí, tá prontinho pra ouvir aí somente as mais da tarde? Então se liga e vem junto com a gente. Tamo de volta aqui no seu Show da Tarde.
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0: acabou. Acabou o nosso programão. Fica desanimado não, hein? Logo, logo a gente volta aqui com mais uma edição especial do seu Show da Tarde. Continue ligadinhos na nossa programação e até amanhã com mais um Show da Tarde.
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5: Olá, voltamos e essa é a última edição de hoje do Info News desta sexta-feira, deixando você muito bem informado. Um relatório da consultoria KPMG revelou que 29% dos líderes seniores não compreendem os custos operacionais associados ao uso da inteligência artificial nas empresas. O modelo de cobrança por consumo tem surpreendido organizações que esperavam gastos semelhantes aos de assinaturas tradicionais de software. A pesquisa aponta que plataformas de IA cobram conforme o volume de processamento utilizado e que pode elevar rapidamente as despesas. Diante desse cenário, muitas empresas passaram a monitorar o uso da tecnologia e a buscar alternativas mais econômicas. Quase metade das organizações ouvidas informou ter adiado ou reformulado projetos de inteligência artificial após perceber que os custos poderiam superar os benefícios esperados. A falta de regras claras para auditoria, revisão de respostas e responsabilidade por erros também preocupa os executivos. Enquanto empresas reavaliam investimentos, gigantes da tecnologia seguem ampliando a infraestrutura para atender a demanda por inteligência artificial. Amazon, Microsoft e outras companhias devem investir centenas de bilhões de dólares no setor nos próximos anos. Assim encerramos mais uma edição do Info News. Eu sou o Silva Júnior. Desejo uma excelente sexta-feira para você. Amanhã, sábado, voltamos com mais uma edição. Grande abraço, bom início de final de semana e até amanhã.
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3: 4:36.
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boa tarde, 17:07, 17:07 aqui na Navegantes, estamos chegando aqui na Navegantes com mais um programa Som da Nossa Terra. O Som da Terra tá no ar a partir de agora, trazendo muita música boa, muita música top, a música sertaneja, a música do Rio Grande, finzinho de tarde, chove lá fora.

que sirva essa chuva de inspiração. É, fim de semana tá chegando, hoje sexta-feira, dia 10 de julho. Hoje é o dia internacional da pizza. Vamos abrindo a parte musical com Otávio Augusto e Gabriel. Depois a gente fala.

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0: 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Aí você curtiu Castelo de Amor com Otávio Augusto e Gabriel aqui na programação da Navegantes, 17 horas mais 13 minutos. Daqui a pouquinho, logo mais, tem professor Zeca e convidados aqui no programa Encontro de Violeiros, temperatura na casa dos 17 graus, 80, aliás, umidade 81% de previsão de possibilidades de chuva com 95% de umidade relativa do ar. O tempo é instável com chuva fina em Ronda Alta. Eita, coisa boa, dia internacional da pizza. Bora firmar o garrão com Luiz Marenco. Firmando o garrão e depois tem de bota nova com os Monarcas.

0: 5:17.
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2: 17:24, de bota nova como os monarcas na Navegantes. Ainda tô te chamando, Bob Robson, chove lá fora e aqui dentro a boa música não para.

0: boa música do Rio Grande. Eita, Rio Grande velho, hein? Coisa boa, não? É, e os jogos da Copa Bélgica empata, busca o empate com a Espanha pelas quartas, né? Pelas quartas de final, Espanha e Bélgica, tudo igual, 1-1. E amanhã nós teremos Noruega e Inglaterra, né? Pelas quartas, e também amanhã às 18 horas, tá? E às 22 horas, tardão da noite, você vai ter que assistir o Messi, 10 da noite amanhã, Argentina e Suíça. Pode se consagrar mais uma vez, cada vez mais o Messi, né? Com mais gols aí, se tornando um dos maiores goleadores da Copa do Mundo. Tá certo, gente? O jogo da Espanha e da Bélgica começou às 16h. Se encaminha aí logo pro final, né? Vamos em frente com mais? Já tem mais música. Já tem. Tô te chamando com Bob Robson. É um minutinho. Ah, vai pegar a estrada nesse final de semana? 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

17h39, 17h39, tô te chamando pra você morar comigo, Bob Robson, na programação da Navegantes. Vamos acompanhando, né, os jogos da Copa do Mundo, como estão os jogos da Copa do Mundo. E tem jogo em andamento, Bélgica tá jogando contra a Espanha. Vamos ver como é que tá aqui nos nossos cardápios, nossos caracteres aqui. São 17h39, né? Vamos ver aqui o que tá acontecendo aqui. Segundo tempo, né? 31 minutos do segundo tempo. 31 minutos do segundo tempo, então, segue 1-1 Bélgica e Espanha. Talvez esse jogo vá até para prorrogação, né? Provavelmente pode ir para prorrogação este jogo, então, da Bélgica e da Alemanha. Bora curtir música? Bora, daqui a pouquinho, depois do nosso intervalo, tem lenha molhada, já que chove lá fora, o milionário José Rico tão ansioso para carcar lenha no fogo. 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
0: De volta por aqui, 17h46. Esse é o nosso som.

moda boa, pessoal do Supermercado Navarro, ligado aqui de Alto e Bom Sons. Aquele abraço a Anacleto e toda a equipe aí do Super Navarro. Zezé de Camargo e Luciano, pra gente recordar.

Falando em reverter partida, né? Olha aí, ó, Espanha 2. Ah, Espanha passou na frente, viu? Lance importante, 16 minutos do segundo tempo, chute de dentro da área, defendido por Kevin Bruyne da Bélgica contra a Espanha, mas a Espanha ampliou o placar, né? Saiu do pneuzinho, né? Espanha 2, Bélgica 1. Jogo que vai indo, né? Esse jogo promete, hein? Ser aí com certeza aí a seleção espanhola provavelmente vai passar nesse jogo aí, né? Amanhã nós temos Noruega e Inglaterra, teremos também às 18 horas e Argentina e Suíça às 22 horas, tá certo, gente? Quando encerrar o jogo aqui, nós contamos pra você. Simbora com música, 17:51, depois do Zezé de Camargo e Luciano, é A Vida que o Velho Mandou.

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2: Deu? Tá, agora vai. Vai, deu aí?
3: Eu não aceito, velho.
2: Olha então. Cê...

0: César Oliveira e Rogério Melo, os loucos lá da fronteira, 18 horas em ponto. Vem aí a nossa reflexão e já já nós estamos de volta.
1: Bênção e paz. Peregrinos de esperança, aos pés de Maria, mãe dos navegantes. Ave Maria, cheia de graça, o Senhor é convosco. Bendita sois vós entre as mulheres, e bendito é o fruto do vosso ventre, Jesus. Santa Maria, Mãe de Deus, rogai por nós, os pecadores, agora e na hora de nossa morte. Amém. Oremos. Ó Deus, Pai de amor e misericórdia, que pela graça do Espírito Santo, por meio da Sagrada Família, quisestes habitar conosco em Jesus, nós agradecemos vossa presença e todos os benefícios recebidos pela intercessão de Maria, Senhora Nossa. Atendei também nossa súplica de peregrinos de esperança neste santo ano jubilar, e guardai-nos sobre a vossa proteção de Pai, Filho e Espírito Santo. Amém. Um grande abraço. Nos vemos na missa. Tchau, tchau.
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amigos. Espanha bateu a Bélgica. Espanha bate a Bélgica por 2-1 e vai na reta final, vai encarar aí a França na semifinal da Copa. A semifinal da Copa será entre Espanha e França. Tá certo aí, então. Vamos ver como é que vai ser amanhã, né? Como será no dia de amanhã? São 18:07, meu amigo Zé Graminho aí no Engenho Velho, ligado aqui conosco, aquele abraço, obrigado pela companhia, obrigado pela sintonia, e nós vamos tocar a música Cabocla, Escolta de Vagalumes, logo nós temos em dezembro, hein? Cara, o tempo passa voando. Rick Renner, 18:07.

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Gordiona Véia, Baitaca, 18 horas 16 minutinhos, 18 com 16. Tempo instável, chuvinha fina lá fora e aqui na Rádio Navegantes, muita, muita música boa. E os detalhes são do canal. 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Exportações de soja do Brasil crescem 6,7% no primeiro semestre, podem atingir 114 milhões de toneladas em 2026, estima a ANEC, é o que diz a informação do canal Rural. As exportações de soja alcançaram 13,84 milhões de toneladas em junho, volume 0,4% superior ao registrado no mesmo mês de 2025, quando os embarques somaram 13,79 milhões de toneladas. Dados foram divulgados pela Associação Nacional dos Exportadores de Cereais. Na comparação com maio, quando o Brasil exportou 15,48 milhões de toneladas, houve recuo de 10,6%, segundo a entidade. O resultado ficou abaixo do esperado em razão da elevada incidência de chuvas ao longo do mês, que afetou o ritmo dos embarques nos portos. 18 horas 17 minutos, 18 com 17. A casa da avó não tem pra matar a casa da avó, né?

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18h34, Daniel, aqui da Navegantes, amiga, 18h34. Que bom, que maravilha. Vou mandar um abraço especial, galera que tá sempre ligado pelas ondas do rádio, aqui da programação da Navegantes. Quem vem agora pra gente? Tio Mederico, os Serranos da Nave.

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1: Bom demais, 18 horas 39 minutos. Tio Mederico aqui na programação da Navegantes. E olha, tem alerta para chuvas intensas aqui para nossa região, viu? Tem alerta. Eu visitei agora a página da Defesa Civil no Facebook e não emitia esse alerta, né? Emitia um pouco mais de chuva para hoje e para amanhã. A temperatura nesse instante está na casa dos 16 graus, 96% de umidade relativa no ar. Vamos atualizar a previsão do tempo agora, atualizando a nossa previsão do tempo, que para amanhã, né, marca 44 milímetros de chuva para amanhã. Pode chegar a 60, 80, quando marca acima de 30, 40, pode chover um pouco mais. Nesse instante, chove em Ronda Alta, na região norte do Rio Grande do Sul. Para os próximos dias, né, nós não temos chuva, temos temperaturas baixas, mas não teremos chuva até o dia 24. Não há previsão mais de chuva atualizada agora, então, a nossa previsão do tempo. Boa tarde para você que está chegando com a gente na nossa programação. Hoje é o Dia Mundial da Pizza, né? A pizza que nasceu lá na Itália, muitos anos atrás, né? E hoje ela invadiu as casas, invadiu o mundo. Falar um pouquinho de seleção de jogos da Copa do Mundo. A Espanha passou pela Bélgica e vai encarar a França na semifinal, né? Em jogo épico, a Espanha venceu por 2-1 a Bélgica na tarde de hoje, jogo que iniciou-se às 16 horas. Já já eu tô de volta, trazendo muitas informações também para você, as informações também que estão lá na página da Rádio Comunitária Navegantes, e a gente já vai trazer para você aqui em primeiríssima mão na programação. É um minuto só.
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1: 18 horas 43 minutos. 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Amanhã é dia de comemorar também, porque a Argentina vai jogar amanhã à noite, a partir das 10 horas da noite. 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Coisa boa, não? Coisa boa. Amanhã tem Noruega e Inglaterra, né? Às 18 horas de amanhã do sabadão. Depois, às 10 da noite, tem Argentina e Suíça. Vamos mandar um alusão, pessoal de Carazinho, né? Tio Tarquini também, que esteve de aniversário nessa semana. E sabe o que nós vamos tocar aqui agora? Vamos tocar essa aqui, ó, essa regravação aqui do meu amigo Ninho Correia, lá do interior de Rondinha. Envenenaram uma bicicleta no trem que segue para o interior.
0: Pra cantar comigo, meu amigo.
1: Fala, Daniel Zimmer.
0: Isso aí.

0: Eita, se tu tava só pelo comprimidinho de Gardenal, agora tu melhorou sem tomar nada. 18:48, meu amigo Egon, tá no chimarrão também, vamos fazer um brinde aí, Egon, ó. Tchim, tchim, é, chimarrãozinho, a companhia dos nossos ouvintes, que é muito importante aí de Horizontina, você que tá ligado na nossa live também, quero falar das exportações de soja, né? Falar mais uma vez, as exportações de soja no Brasil crescem 6,7% no primeiro semestre e podem atingir 114 milhões de toneladas em 2026, estima a ANEC. Outra informação, a guerra no Oriente Médio, né? Eita, faz o governo manter subsídio aos combustíveis e imposto sobre o petróleo. Decisão foi motivada pela retomada das tensões entre Estados Unidos e Irã, que voltou a pressionar os preços do petróleo. O negócio estava baixando e de repente virou tudo em poeira, né? A retomada das tensões no Oriente Médio levou o governo federal a rever os planos de reduzir os mecanismos de compensação adotados para conter os preços dos combustíveis no mercado interno. Então, meu amigo, né? Nada vai voltar a ser o que era antes. Primeiro, segue o baile como tá.
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1: 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O sono adequado não só revitaliza o corpo, permitindo a recuperação muscular e a regeneração celular, mas também fortalece a função cognitiva, melhora o humor e promove uma resposta imunológica saudável. Por outro lado, a privação do sono está associada a uma série de problemas de saúde, incluindo obesidade, doenças cardiovasculares e distúrbios mentais. Ao priorizar o sono adequado em sua rotina diária, você está investindo em seu bem-estar físico e mental, permitindo que você se sinta revigorado e pronto para enfrentar o dia a dia com energia renovada. 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
0: 18:52 e o Neymar e nem bem. Neymar terá reunião com Santos após férias e permanência é incerta. O Santos definiu a reapresentação de Neymar para 17 de julho após a eliminação da seleção brasileira da Copa do Mundo. Camisa 10 aproveita férias com a família em Orlando, nos Estados Unidos. Apesar da data prevista para retornar às atividades do país, a permanência do atacante no clube santista é uma incógnita. A diretoria do Santos irá se reunir com Neymar após o retorno dele no Brasil para saber o que o atacante deseja para o seu futuro. Pois é, né? Muitos jogadores parece que foram tirar férias, né? Aos 34 anos, o craque tem contrato com o clube até o fim deste ano. O Estadão apurou que a diretoria entende que precisa do atleta motivado para cumprir o vínculo, ainda desfrutando do futebol. Um dos motivos de Neymar retornar ao Santos no início do 2025 foi o entendimento de que o futebol brasileiro era o ambiente ideal para o jogador recuperar a forma ideal para ajudar a seleção brasileira na Copa do Mundo. Você entende que sim também? Pois é, essa é uma informação do site e jornal Correio do Povo. Na programação da Navegantes, defesa diz que mãe presa após morte do filho em Viamão viveu uma década sob violência e isolamento imposto pelo marido. Preso suspeito de arrombar agência bancária e furtar 160 mil em Cachoeirinha. Eita, Espanha marca no fim, bate a Bélgica por 2-1 e fará a semifinal da Copa contra a França. Haaland, mania, centenas de bebês são registrados com o nome do astro norueguês no Peru. Rapaz, eu lembro, essa passagem, essa eu preciso contar pra vocês. Na época quando eu comecei a cantar, que logo no início da minha carreira, nós ganhamos um dos maiores festivais do sul do Brasil e um dos maiores do Brasil com um carro novo zero quilômetro, logo que a gente começou a cantar, né? E o que mais me chamou a atenção é que logo em seguida uma família divulgou que nasceu gêmeos, né? É lá próximo a Dometoque, lá. E o nome da nossa dupla era Claudemir e Danimara. E naquela época, a família colocou o nome dos gêmeos de Claudemir e Danimar, né? Que coisa, né? E agora, a nova febre, a nova onda está em centenas de bebês são registrados com o nome do astro norueguês no Peru. O que eu quis dizer com isso, né? Quando alguém começa a se destacar, que algumas pessoas gostam do nome, acham legal, acham bonito, né? Logo começam a aparecer bebês com os nomes, né? Eu lembro muito bem que quando escolhi o nome da minha filha, né? Larissa, praticamente não existia o nome Larissa. E com o passar dos anos e o passar do tempo, se tornou um nome comum também, né? E destacamos então essa informação aqui do site Jornal Correio do Povo, só para contribuir com vocês. O Matheus Filpa, lá em Constantina, ligado aqui com a gente. Aquele abraço, Matheus. Obrigado pela companhia, pela sintonia. Tá sargando uma carne boa lá. O Eloy Vicentini ligado com a gente, a Suzana Machado, o Ademir Luiz Donida, a Maria Trajete Borges, o Ego Michel Senha, Silvana Bissotto. Abraço pro Erni Herbstrich. A Ana tem Ketten. A Livina dos Santos, a Maria Lúcia e Ivanir Zanquete, pessoal que tá ligado com a gente, nosso muito obrigado. A última de hoje, né? Nós estamos indo embora, vem aí a Voz do Brasil, vem aí a Voz do Brasil, obrigado pela audiência que você nos dá. Orlando Tarquini e Ademir Oliveira, Orlando Tarquini e Ademir Oliveira, tio Orlando, amanhã, né? Nos encontramos ao meio-dia, teu presente já tá comprado, viu? Aquele abraço, tio. Feliz aniversário, que essa data se repita por muitos e muitos anos. Ele que fez aniversário nesta semana. Os camaradinha, eu volto às 20 horas com o programa Encontro de Violeiros hoje. E hoje o programa Encontro de Violeiros vai estar pra lá de especial, viu? Fica ligado aqui na página e nas ondas do rádio que vai estar muito bom.

0: 30% em relação ao mesmo período do ano passado.
1: No Cerrado, houve queda de 5,3%, segundo dados do INPE, o Instituto Nacional de Pesquisas Espaciais. Luana Karen.
2: Os dados são do Sistema de Detecção de Desmatamento em Tempo Real, DETER, que emite avisos diários de desmatamento a partir de imagens de satélite.
0: Pesquisa Nacional vai avaliar a saúde dos brasileiros.
1: Entrevistadores do IBGE vão visitar 140 mil famílias. Graziele Bezerra.
3: Os entrevistadores do IBGE estarão identificados com crachá do Instituto, uniforme institucional e dispositivo eletrônico de coleta.
0: E hoje vamos falar sobre a lei de acesso à informação.
1: Na plataforma Informa BR é possível fazer qualquer pedido de dados e políticas públicas federais.
0: Quem explicou pra gente como funciona a ferramenta foi o secretário da Controladoria Geral da União, Marcelo Vidal.
4: A partir de agora, todo e qualquer pedido de acesso à informação, ele deve ser feito pela plataforma Informa BR, que disponibiliza ao cidadão uma ferramenta onde ele pode fazer uma busca das informações que ele tem interesse.
1: Na apresentação da Voz do Brasil hoje, eu, Mariana Jungmann e Luciano Seixas.
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1: Dados do Sistema de Detecção do Desmatamento em Tempo Real, o DETER, mostram uma redução na área degradada na Amazônia e no Cerrado.
0: A divulgação é uma rotina mensal de transparência do monitoramento por satélite da vegetação nativa.
2: Os avisos de desmatamento na Amazônia e no Cerrado recuaram em junho de 2026, comparado ao mesmo mês de 2025. Na Amazônia, os alertas de desmatamento somaram pouco mais de 297 quilômetros quadrados em junho de 2026, uma queda de 35% comparado ao mesmo período do ano passado. No acumulado de agosto de 2025 a junho de 2026, os avisos na Amazônia somaram 2.485 quilômetros quadrados contra quase 4 mil quilômetros quadrados registrados no intervalo anterior, uma redução de 37,2%. Os dados são do Sistema de Detecção de Desmatamento em Tempo Real, DETER, que emite avisos diários de desmatamento a partir de imagens de satélite. O coordenador do Programa de Monitoramento Biomas BR do Instituto Nacional de Pesquisas Espaciais, INPE, Cláudio Almeida, fala mais sobre esse sistema de alertas.
5: O DETER, ele tem essa coisa de que ele é feito de maneira muito mais rápida. O objetivo primário dele não é dar aquela área com precisão. É dizer para o órgão de fiscalização, olha, está ocorrendo um desmatamento aqui. Né? Então é importante que você... São milhares de alertas que são enviados por ano.
2: No Cerrado, os avisos de desmatamento caíram 5,3% em junho deste ano, comparado com junho de 2025. No entanto, de acordo com o Instituto Nacional de Pesquisas Espaciais, houve significativa cobertura de nuvens durante o mês, o que pode ter dificultado o mapeamento em determinadas regiões. Já no acumulado de agosto de 2025 a junho de 2026, os avisos de desmatamento no Cerrado somaram 4.689 quilômetros quadrados, uma queda de quase 8% comparado ao mesmo período anterior. Reportagem Luana Karen.
1: Minerais críticos são caracterizados pelo risco de escassez combinado com uma alta relevância econômica.
0: Eles são utilizados na fabricação de itens como baterias, computadores, celulares, painéis solares, turbinas eólicas e veículos elétricos.
1: O tema foi discutido hoje num encontro que reuniu representantes do setor produtivo, do governo e da academia.
6: Lítio, cobalto, níquel, cobre e terras raras fazem parte do grupo conhecido como minerais críticos. Eles são considerados estratégicos para alguns setores como tecnologia, defesa e energia. Com o aumento da demanda mundial, esses recursos ganharam maior importância econômica e geopolítica. Nesta sexta-feira, houve uma reunião entre representantes do governo, da academia e do setor produtivo para discutir diretrizes para o desenvolvimento da cadeia de minerais mais críticos no país, como detalhou a ministra da Casa Civil, Miriam Belchior.
7: Aprofundamos questões relacionadas ao contexto geopolítico e parcerias internacionais, o potencial minerário do Brasil nessa área e instrumentos de apoio ao setor, a transformação mineral e a sustentabilidade, em quais cadeias produtivas apostar, quais são as necessidades de ampliação das nossas capacidades tecnológicas e produtivas e também os instrumentos de financiamento e de viabilização econômica.
6: Um estudo sobre terras raras elaborado pelo Centro de Gestão e Estudos Estratégicos, divulgado neste mês no Rio de Janeiro, revelou que o Brasil tem capacidade de se destacar nesse mercado até 2040. Alguns dos minerais críticos são a base para viabilizar a transição energética e a expansão de tecnologias digitais, de celulares a carros elétricos, por exemplo. O tema também avança no Congresso Nacional, com uma proposta de criação de uma política nacional para o setor. Reportagem, Márcia Fernandes.
0: O Brasil enviou nesta sexta-feira uma nova remessa de insumos hospitalares para a Venezuela, depois dos terremotos que atingiram a cidade de La Guaira há 2 semanas.
1: Foram enviadas aproximadamente 5 toneladas de materiais de uso médico, cirúrgico e para atendimento pediátrico.
0: De acordo com o balanço divulgado pelo governo venezuelano, pelo menos 3.889 pessoas morreram. Mais de 6.000 foram resgatadas com vida e o número de feridos ultrapassa os 16.000.
1: E logo mais, retornam da missão de apoio humanitário equipes brasileiras da Defesa Civil, do Corpo de Bombeiros, da Anatel e militares que atuaram no Hospital de Campanha em La Guaira.
0: A aeronave da Força Aérea Brasileira está prevista para desembarcar às 8 horas da noite na base aérea de Brasília.
1: E no início da tarde, o presidente Lula conversou por telefone com a presidente designada da Venezuela, Delcy Rodrigues.
0: De acordo com nota enviada à imprensa, os dois líderes trataram das perdas humanas e materiais provocadas pelos graves terremotos que assolaram o país.
1: A presidente da Venezuela agradeceu a ajuda humanitária enviada pelo Brasil e informou que as buscas pelas vítimas seguem em curso.
0: A líder venezuelana destacou ainda que se prepara para a difícil tarefa de reconstrução das áreas atingidas, em especial as moradias das famílias desabrigadas.
1: O Vale Recarga do mês de julho do programa Gás do Povo está disponível para as famílias beneficiárias.
0: Confira quem pode receber e como acessar o benefício.
8: Famílias inscritas no CAD Único com renda familiar mensal de até meio salário mínimo por pessoa podem ter direito à recarga gratuita do botijão de gás do programa Gás do Povo. O pagamento ocorre sempre no dia 10 de cada mês, inclusive quando a data cai em fins de semana ou feriados. Para ter acesso ao benefício, é preciso ter pelo menos 2 pessoas no lar e renda de até meio salário mínimo por pessoa. Estar com as informações do Cadastro Único atualizadas nos últimos 24 meses e nenhuma pendência no CPF também são critérios obrigatórios para acesso ao programa. O benefício varia conforme o número de integrantes da família. Casas com 2 ou 3 pessoas recebem 1 vale a cada 3 meses, enquanto famílias maiores recebem a cada 2 meses. Quem não tem celular ou internet pode usar o cartão do Bolsa Família, o cartão da Caixa ou informar o CPF na maquininha azulzinha nos pontos autorizados. A iniciativa prevê a recarga gratuita do botijão de gás de 13 quilos para famílias de baixa renda. Vale lembrar que não estão inclusos os custos do vasilhame e do frete. A consulta do benefício e das revendas pode ser feita pelo aplicativo Meu Social Gás do Povo, pelo portal Cidadão e pelo Disque Social 121. Para mais informações, acesse gasdopovo.mds.gov.br. Thaís de Araújo para a Voz do Brasil.
1: Busca centralizada de dados públicos federais com auxílio de inteligência artificial.
0: Onde qualquer cidadão pode solicitar informações aos órgãos públicos com uma única ferramenta.
1: Essa é a proposta da plataforma InformaBR, lançada pela Controladoria Geral da União para atender aos pedidos relacionados à Lei de Acesso à Informação.
0: Nós conversamos com o secretário nacional de Transparência e Acesso à Informação em Exercício, Marcelo Vidal, sobre a nova ferramenta e os direitos do cidadão à transparência de dados públicos. Acompanhe.
1: Olá, secretário, bem-vindo à Voz do Brasil. Antes da gente falar diretamente sobre as novidades do Informa BR, eu queria começar explicando para os nossos ouvintes sobre a lei de acesso à informação, que é o que está na base dessa mudança que a gente vai tratar hoje aqui nessa entrevista. O que que prevê essa lei? Como que o serviço público atende essa demanda atualmente?
9: Olá, Mariana, olá, Luciano, é um prazer para a gente estar aqui. Bom, a lei de acesso à informação, ela vem, na verdade, regulamentar um direito fundamental do cidadão que está previsto lá no inciso 33 do artigo 5º da Constituição, que diz que todo e qualquer cidadão tem direito a ter acesso a informações públicas produzidas pelos órgãos da Administração Pública Federal. Então, ela traz uma inovação muito grande, que é o principal princípio dessa lei, que diz que a transparência é a regra e o sigilo é a exceção. Além disso, o que que a lei traz para o cidadão? Ela traz já o direito de, sem que ele precise pedir informações, os órgãos têm a obrigação de publicar em suas páginas na internet algumas informações de interesse coletivo. Para além disso, ela traz também o direito do cidadão em fazer um pedido de acesso à informação. E em cima desse pedido de acesso à informação, que pode ser feito por qualquer cidadão, o órgão tem 20 dias para responder, prorrogado justificadamente com mais 10, e a partir daí o cidadão pode fazer esse pedido mesmo e principalmente sem que seja necessário ele justificar o que que ele vai fazer com aquela informação. Então, essa é a nossa lei de acesso à informação, é essa lei que possibilita um controle social, que possibilita uma participação social mais qualificada e que é um dos principais pilares da nossa democracia.
0: A partir de agora, então, todos os pedidos de informações pela LAI, a Lei de Acesso à Informação, serão concentrados na plataforma Informa BR, é isso? As pessoas deixarão de procurar diretamente os órgãos responsáveis por aquela informação?
9: É exatamente. A partir de agora, todo e qualquer pedido de acesso à informação, ele deve ser feito pela plataforma Informa BR, que é uma plataforma que disponibiliza ao cidadão uma ferramenta onde ele pode fazer uma busca das informações que ele tem interesse para ver se elas já estão publicadas, e se não estiverem publicadas, ele pode aí sim fazer um pedido de acesso à informação dentro dos prazos regulamentares da LAI.
1: Agora, para isso, para fazer esse pedido ou consulta, a pessoa deve então usar a conta dela gov.br, né? O senhor pode explicar para a gente como é que funciona esse acesso?
9: Exatamente. Para acessar a plataforma e fazer um pedido, na verdade, para acessar a plataforma, ela é pública, mas para fazer um pedido de acesso à informação, o cidadão precisa se identificar, e ele se identifica por meio do seu login no gov.br. A plataforma, ela exige a conta no gov.br, que pode ser no nível bronze, que é o nível de entrada do gov.br, mas a gente recomenda fortemente que se utilize o nível prata ou ouro, porque muitas vezes o cidadão, ele pede informações pessoais referentes a ele próprio, e aí somente com esse nível de acesso ele vai poder ter acesso a essas informações sem precisar ir até o órgão e comprovar que ele que está pedindo aquela informação é o proprietário daquela informação.
0: Agora, secretário, o governo possui outra plataforma, que é o Fala BR, focada exatamente no serviço de ouvidoria. O senhor pode explicar a diferença entre as duas?
9: Perfeito, exatamente. A administração também tem o sistema Fala BR. Até então, todos os pedidos de acesso à informação, como as manifestações de ouvidorias, eram feitas por meio desse sistema, mas a partir do dia 29 de junho passado, todos os pedidos de acesso à informação migram para essa nossa nova plataforma, o Informa BR. Continua sendo feito no Fala BR aquelas manifestações de ouvidoria, e aqui eu estou me referindo àqueles elogios, reclamações, denúncias, elas continuam sendo feitas na plataforma Fala BR. Agora, os pedidos de acesso à informação, eles passam a ser feitos pelo Informa BR, porque são públicos normalmente diferentes que fazem uso dessas duas plataformas. E é interessante também a gente ressaltar, Luciano, porque assim, se a lógica do serviço, desses dois serviços, e aqui é bem interessante a gente trazer isso para que o ouvinte possa entender. Nós estamos trabalhando com a ideia desses dois serviços trabalharem de forma muito integrada, muito harmônica, com plataformas, inclusive visualmente, muito parecidas. Agora, dentro da ideia e do contexto de que, pelo Fala BR, o cidadão fala, ele reclama, ele pede manifestação, ele denuncia. E pelo Informa BR, ele pede informação que o governo vai informar. Então daí vem o nome Fala BR e o nome Informa BR.
1: Já são autoexplicativos, né? Secretário, a gente sabe que qualquer cidadão pode usar o Informa BR, mas é muito comum, mais comum que a lei de acesso à informação seja utilizada por pesquisadores, por jornalistas, né? Se a pessoa quiser fazer um pedido no Informa BR, ela tem como checar se aquela dúvida, aquele pedido que ela está fazendo já foi feito antes? Isso fica disponível publicamente? Quer dizer, se já foi alvo de uma consulta, existe uma base de dados pública? Como é que funciona isso?
9: Então, Mariana, exatamente essa é uma das grandes inovações que a gente traz com essa nova plataforma Informa BR. Porque nessa plataforma, o cidadão vai poder colocar numa ferramenta de busca se aquela informação que ele está precisando, se ela já está disponível proativamente. O que significa isso? A administração pública federal, ela tem algumas obrigações legais de, independente de um pedido de acesso à informação, de publicar algumas informações sobre a sua gestão. Além disso, hoje nós já respondemos, desde a vigência da entrada em vigência da LAI há 14 anos atrás, nós já respondemos mais de 1.600.000 pedidos de acesso à informação. E toda essa base também, ela está disponível já na internet para que seja consultada. Então, hoje, no Informa BR, uma das grandes inovações é que a gente traz uma tecnologia de inteligência artificial para que o cidadão, antes de fazer o seu pedido de acesso à informação, ele consulte se aquela informação já está publicada. E ao colocar isso na busca, a plataforma vai retornar para ele dizendo: olha, essa sua informação que você está pedindo, ela já está publicada aqui nesse endereço, e aí facilmente ele vai ter acesso àquela informação.
0: E no caso de informações sigilosas, mesmo assim é possível fazer o pedido de informação pelo Informa BR? Quais são os critérios para o pedido ser atendido, secretário?
9: Sim, na verdade, toda e qualquer informação pública pode ser objeto de solicitação. A questão das informações sigilosas e classificadas, ela tem que ser avaliada no momento da resposta do pedido. Então, assim, não cabe ao cidadão saber se a informação é sigilosa ou não. Ele pede a informação. Cabe ao órgão respondente verificar se aquela informação é uma informação que precisa ser protegida ou que tem algum sigilo. Lembrando que a própria LAI já traz algumas hipóteses de sigilo, principalmente em relação àquelas informações pessoais que dizem respeito à honra, à intimidade de alguma pessoa, mas também a gente tem várias leis que impõem sigilo a algumas informações, como a lei do sigilo bancário, a do sigilo fiscal. Então, no momento da resposta, cabe ao órgão verificar se a informação que está sendo solicitada, ela tem algum tipo de restrição. Lembrando que isso é um dever do órgão também. Então, assim, agora, também é um dever de quem está respondendo, ao negar uma informação com base em um sigilo, que ele expressamente explicite qual é o motivo, e esse motivo necessariamente tem que estar ou na LAI ou em uma norma, uma lei específica. Então, da mesma forma que é um dever do Estado entregar a informação, é um dever do Estado proteger aquelas informações que precisam ser protegidas. Agora, precisa estar sempre muito bem fundamentado e explicitado para o cidadão que está requerendo aquela informação o motivo pelo qual ela não é pública, não pode ser fornecida.
1: E tem situações também que pode ser fornecida parcialmente, né? Atendido parcialmente o pedido, ou seja, parte das informações são sigilosas, mas as outras não, e aí o pedido pode ser atendido parcialmente.
9: Perfeito. Excelente pergunta. Na verdade, o fato de ter parte de uma informação que esteja protegida por uma regra de sigilo não significa que o todo não deva ser concedido. Então, precisa ser feita uma análise se é possível fazer o tarjamento de alguma parte da informação do documento que está sendo solicitado, e aí sim, se tem partes que podem ser tarjadas e partes que são públicas, é dever do Estado entregar essa informação com a preservação daquela parte que é sigilosa, com o devido tajamento.
0: Muito bem, nós conversamos com Marcelo Vidal, secretário nacional de Transparência e Acesso à Informação e Exercício. Muito obrigado, secretário, por sua entrevista aqui à Voz do Brasil.
9: Muito obrigado e é um prazer estar aqui com vocês.
1: Conab, Companhia Nacional de Abastecimento, alerta para tentativas de golpe registradas em diferentes regiões do país.
0: Pessoas estão se passando por representantes da Conab e prometem doações de cestas de alimentos, pescado e kits de irrigação mediante cobrança antecipada de valores, como supostos custos de transporte.
1: O presidente da Conab, Silvio Porto, informa que a companhia não cobra qualquer valor para a entrega de alimentos ou insumos e não solicita depósitos, transferências ou pagamentos para participação em seus programas.
10: Não há cobrança, isso chega de forma de doação. Então é muito importante que essas organizações fiquem atentas. Caso recebam esse tipo de demanda, tentem identificar quem está fazendo, em nome de quem, ou o número de telefone, enfim, de contato, de WhatsApp, e façam a denúncia por meio da nossa ouvidoria, busquem os nossos canais aqui pelo nosso site, pode ser também pelas nossas superintendências regionais, e também denunciem nas polícias. Levem isso, registrem boletins de ocorrência.
0: Caso receba esse tipo de abordagem, entre em contato com a Conab pelo telefone 61-3403-4575 ou pelo e-mail ouvidoria@conab.gov.br.
1: Entrevistadores da Pesquisa Nacional de Saúde já começaram a visitar domicílios em todo o país.
0: O levantamento reúne informações sobre as condições de saúde da população e nesta edição contará também com coleta de sangue e urina em parte dos participantes.
11: Qual é o peso médio da população brasileira? Quantos têm anemia ou algum problema de saúde? E como está a saúde mental ou a prática de esportes no Brasil? Essas são algumas das perguntas que constam na Pesquisa Nacional de Saúde, que começou agora em julho e vai até 30 de novembro deste ano. Agentes do IBGE e do Ministério da Saúde vão visitar 140 mil famílias brasileiras para coletar informações sobre as características dos domicílios, perfil dos moradores e condições de saúde, como explica Mônica Marli, coordenadora adjunta da pesquisa.
12: Então a gente vai falar sobre alimentação, a gente vai falar sobre uso de álcool, a gente vai falar sobre fumo, a gente vai falar sobre sono, sobre bem-estar, também vamos falar sobre saúde da mulher, saúde da pessoa com mais de 60 anos também, saúde de crianças e adolescentes. Então é um perfil bem amplo da saúde e da saúde como um todo, né? Não só de doenças, a gente fala do bem-estar também.
11: O questionário individual será aplicado a um morador com 15 anos ou mais. Também serão verificados pressão arterial, peso e altura dos participantes. A pesquisa vai contar ainda com coleta de sangue e urina de cerca de 20 mil participantes com 35 anos ou mais, residentes em capitais e regiões metropolitanas. Os exames de sangue vão avaliar hemograma, perfil lipídico, hemoglobina glicada, creatinina, ácido úrico, sódio e potássio, além de sorologia para chikungunya e dosagem de chumbo e mercúrio. De acordo com Letícia Cardoso, diretora do Departamento de Análise Epidemiológica e Vigilância de Doenças Não Transmissíveis do Ministério da Saúde, os resultados vão servir para produzir indicadores relacionados a doenças crônicas e outros agravos à saúde, além de direcionar políticas públicas.
13: Muitas pessoas não conseguem o acesso ou não fazem os seus exames de rotina, tanto na frequência quanto na oportunidade que deveria fazer, e desconhecem situações de saúde, como por exemplo diabetes. Então é muito importante que a gente tenha esse diagnóstico mais preciso. Essa informação ela é útil para compor o retrato do Brasil.
11: Os entrevistadores do IBGE estarão identificados com crachá do Instituto, uniforme institucional e dispositivo eletrônico de coleta. A identidade dos servidores pode ser confirmada pelo portal respondendo.ibge.gov.br ou pelo telefone 0800-721-8181. Reportagem Graziele Bezerra.
1: E essas essas foram as notícias do governo federal.
0: Uma realização da Secretaria de Comunicação Social da Presidência da República.
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0: Fique agora com as notícias do Poder Judiciário e do Congresso Nacional. Boa noite, bom fim de semana.
1: A gente volta segunda, boa noite.
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16: Em resposta ao STF, tribunais estaduais negam irregularidades nos pagamentos feitos a magistrados entre abril e julho deste ano. TST promove seminário de precedentes na Justiça do Trabalho. Para o STJ, é possível partilha amigável com divisão desigual dos quinhões hereditários. Boa noite, eu sou Walter Lima. Em resposta ao STF, tribunais estaduais negam irregularidades nos pagamentos feitos a magistrados. As informações são sobre os meses de abril e julho deste ano. Marcelo Della Libera.
17: Os 7 tribunais brasileiros negaram irregularidades nos pagamentos a magistrados após cobrança do Supremo Tribunal Federal. As cortes do Paraná, Rio Grande do Norte, Rio de Janeiro, Maranhão, Distrito Federal, Rondônia e Goiás responderam ao ministro Alexandre de Moraes, que exigiu esclarecimentos sobre o cumprimento do teto constitucional entre abril e julho deste ano.
16: Herdeiros podem dividir bens de herança entre partes diferentes, desde que sejam maiores de idade, capazes e haja cessão de direitos hereditários. Esse é o entendimento do STJ. Fátima Uchoa.
18: Um homem falecido deixou dois irmãos como herdeiros, sendo um bilateral e o outro unilateral. Após o inventário, ambos fizeram acordo no qual o irmão unilateral receberia a maior parte dos bens. A Justiça de São Paulo recusou a homologação da partilha por entender que haveria renúncia parcial da herança, o que é vedado por lei. Mas a terceira turma do STJ considerou que o juiz deve verificar apenas se a vontade dos herdeiros foi manifestada de forma livre e regular, sem exigir que cada um receba a mesma parcela. Segundo a ministra relatora Nancy Andrighi, a partilha amigável prevista no Código Civil prestigia a autonomia dos herdeiros, exigindo apenas que eles sejam capazes, estejam de acordo com a divisão e sigam as formalidades legais.
16: Atenção, magistrados, servidores da Justiça do Trabalho e público em geral. TST promove seminário de precedentes na Justiça do Trabalho. O encontro é para debater os entendimentos consolidados que devem ser aplicados nos julgamentos de processos em todo o país. Mila Amaral.
19: O seminário está marcado para os dias 2 e 3 de setembro na sede do TST em Brasília. O evento faz parte da Semana Nacional dos Precedentes Trabalhistas 2026. O encontro vai debater a formação e aplicação dos precedentes judiciais, que são as jurisprudências definidas pelo Tribunal Superior do Trabalho, que devem ser aplicadas em todos os julgamentos semelhantes na Justiça do Trabalho. Os painéis serão presenciais, mas depois vão ficar disponíveis no YouTube. Já os cursos são exclusivos para os magistrados e servidores com direito a certificado. Então, se você tem interesse em participar, logo mais as informações sobre as inscrições e a programação completa serão divulgadas nos canais oficiais do TST.
16: Resolução do TSE reúne regras sobre ilícitos eleitorais e condutas proibidas nas eleições 2026. O objetivo é que a disputa eleitoral se dê em condições de igualdade. Fábio Ruas.
20: As diversas irregularidades são divididas em 6 grupos principais: abuso de poder, fraude, corrupção eleitoral, arrecadação de gastos ilícitos de campanha, captação ilícita de voto e condutas vedadas a agentes públicos. Para saber quais tipos de conduta caracterizam essas irregularidades, é só entrar no site tse.jus.br, acessar diretamente as resoluções ou a série de reportagens por dentro das eleições.
16: Justiça confirma a suspensão de novas licenças para Complexo Azulão, no Amazonas, até a realização de consulta prévia e estudos sobre povos indígenas. A ação foi proposta pelo MPF. Vanessa Pereira.
21: O Tribunal Regional Federal da Primeira Região, o TRF1, manteve por unanimidade a decisão que suspende as atividades e a emissão de novas licenças ambientais para o complexo Azulão, empreendimento de exploração de gás natural da empresa Eneva S.A., localizado nos municípios de Silves e Itapiranga. A área é sobreposta ao território reivindicado como terra indígena Gavião Real. O TRF1 reafirmou que a ausência de homologação definitiva da terra indígena não afasta a proteção constitucional do território.
16: 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Uma boa noite, bom fim de semana e até segunda-feira.
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0: pode mudar a forma como profissionais liberais pagam impostos no Brasil.
1: A Comissão de Direitos Humanos aprovou uma sugestão apresentada no portal E-Cidadania para simplificar o regime tributário da categoria. O texto agora será transformado em projeto de lei. Repórter Patrícia Oliveira.
2: Um cidadão de Goiás sugeriu ao Senado a criação de um regime tributário simplificado para arquitetos e engenheiros que atuam como pessoa jurídica e não possuem funcionários. A sugestão recebeu mais de 20 mil apoios online e foi aprovada na Comissão de Direitos Humanos. O relator, senador Laércio Oliveira, do Progressistas de Sergipe, ampliou essa medida para todas as categorias de profissional liberal que trabalha por conta própria, chamado de microempreendedor profissional, ou MEP. Poderá optar pelo regime do MEP o profissional que tiver receita bruta anual de até R$120 mil, com recolhimento mensal de 6% da receita bruta. A intenção é reduzir a burocracia, incentivar a formalização e diminuir a carga de impostos para quem atua sozinho na profissão. Como destacou na leitura do relatório o senador Jaime Bagatoli, do PL de Rondônia.
3: Os jovens profissionais que hoje operam na informalidade ou como pessoa física com carga tributária sufocante teriam uma porta de entrada viável para o mercado formal.
2: A sugestão aprovada será transformada em projeto de lei complementar.
0: E avançou no Senado um projeto que pode agilizar a regularização de áreas ocupadas irregularmente e melhorar as condições de moradia de milhões de brasileiros.
1: A proposta foi aprovada pela Comissão de Assuntos Econômicos e agora segue para a Comissão de Constituição e Justiça. O repórter Márcio Maturana tem os detalhes.
4: Mais de 5 milhões de domicílios no Brasil em 2022 estavam em assentamentos irregulares, como favelas, invasões, comunidades, loteamentos ilegais e palafitas, segundo o IBGE. Para enfrentar essa situação, a Comissão de Assuntos Econômicos aprovou um projeto que atualiza as regras de regularização fundiária para incluir novas diretrizes de reassentamento, planejamento urbano e de concessões urbanísticas. A proposta amplia a segurança de moradores em áreas de risco, facilita a regularização fundiária, permite maior participação da iniciativa privada, dá mais autonomia aos municípios, agiliza obras de saneamento e esclarece regras para evitar entraves na legalização dos espaços. O relator foi o senador Fernando Dueire, do PSD de Pernambuco.
5: Esses locais são marcados por ocupações desordenadas, falta de serviços públicos e infraestrutura inadequada, evidenciando a necessidade urgente de políticas públicas eficazes para regularização fundiária e melhoria da qualidade da moradia e, por conseguinte, da qualidade de vida das pessoas.
4: O texto de autoria do senador Chico Rodrigues, do PSB de Roraima, segue para a votação na Comissão de Constituição e Justiça.
0: E a Comissão de Agricultura e Reforma Agrária analisa um projeto que reduz o tamanho mínimo para o desmembramento de imóveis rurais. A proposta fixa esse limite em 5 mil metros quadrados, o equivalente a meio hectare. Hoje, a área mínima varia entre 2 e 5 hectares, conforme a região, e imóveis menores não podem ser registrados em cartório nem cadastrados no INCRA.
1: O relator da proposta é o senador Wellington Fagundes, do PL de Mato Grosso. Segundo ele, a mudança pode ampliar as oportunidades para as famílias que vivem no campo, estimular a geração de empregos, facilitar a comercialização da produção rural e contribuir para reduzir os conflitos fundiários.
6: Como relator, já tenho decisão de fazer um relatório favorável, porque tenho certeza que esse parcelamento de terras com 5 mil metros quadrados vai permitir geração de emprego, vai permitir paz no campo.
0: A Comissão de Segurança Pública pode votar o projeto de lei que autoriza o porte de arma de fogo para mulheres sob medida protetiva da Lei Maria da Penha.
1: A proposta, que já passou pela Comissão de Direitos Humanos, chega ao colegiado com a sugestão de que o porte seja transformado em posse, caso a medida protetiva seja revogada. Repórter Bruno Lourenço.
7: O projeto de lei altera o Estatuto do Desarmamento para garantir o direito ao porte de arma de fogo a mulheres sob amparo de medidas protetivas da Lei Maria da Penha. O texto também reduz a idade mínima para 18 anos, tanto para aquisição quanto para o porte de arma pelas vítimas. O senador Plínio Valério, do PSDB do Amazonas, explicou que a situação vivida por mulheres ameaçadas justifica a concessão do porte.
8: A medida se justifica

0: fica pelo princípio da legítima defesa e pelo direito à vida, ambos garantidos pela Constituição Federal. Em situações extremas em que a ameaça à integridade física é clara e presente, a possibilidade de portar uma arma pode funcionar como meio de defesa eficaz em um momento de emergência.
1: A Comissão de Segurança Pública pode acrescentar dispositivo para determinar que, caso a mulher perca o direito de portar a arma na rua, em virtude do fim de medida protetiva, ela mantenha pelo menos a posse, a fim de preservar o investimento na aquisição da arma e munição e protegê-la em casa ou no ambiente de trabalho.
2: E a Comissão de Direitos Humanos aprovou a criação de um alerta nacional para ajudar a localizar pessoas desaparecidas. Só no ano passado, o Brasil registrou mais de 85 mil desaparecimentos, uma média de 233 casos por dia.
3: Pelo projeto, operadoras de telefonia vão enviar alertas gratuitos aos celulares de pessoas que estiverem na região do desaparecimento, mobilizando a população nas primeiras horas das buscas. A proposta também prevê parcerias com aplicativos de mensagens e redes sociais e segue para a Comissão de Segurança Pública.
2: A senadora Zenaide Maia, do PSD do Rio Grande do Norte, fez um apelo para que a população doe sangue e alertou para a queda nos estoques dos hemocentros. Ela lembrou que uma única doação pode salvar e beneficiar até 4 pessoas. A parlamentar destacou que, mesmo após o fim da campanha Junho Vermelho, a necessidade de doações continua para garantir o atendimento a cirurgias, emergências, tratamentos contra o câncer e outros procedimentos hospitalares.
3: Zenaide Maia também ressaltou que, durante as férias escolares, o número de doadores costuma cair, enquanto a demanda por transfusões aumenta. Além disso, criticou a chamada PEC do plasma, que propõe autorizar bancos de sangue privados a comercializar plasma humano, o que hoje é vedado pela Constituição.
4: A doação de sangue não é transação, não é negócio, não é mercado, é um ato de fé e solidariedade da humanidade.
2: E uma nova lei sancionada garante mais segurança a professores da educação básica da rede pública que queiram investir na própria formação. A norma assegura licença remunerada para cursos de especialização, mestrado, doutorado, qualificação profissional e pesquisas na área de educação.
3: A medida foi aprovada pelo Senado em junho e teve como relatora a senadora professora Dorinha Seabra, do União do Tocantins. Segundo ela, a Lei de Diretrizes e Bases da Educação já previa o direito à licença remunerada, mas não definia quais atividades poderiam ser consideradas aperfeiçoamento profissional. Com a nova lei, essas hipóteses passam a estar expressamente previstas, o que traz mais segurança jurídica e reforça a valorização dos professores.
5: Trata-se de reconhecer que o professor não é apenas receptor de conhecimento produzido pela academia, mas ele também é agente capaz de produzir saberes a partir da sua experiência profissional.
3: Com a edição de Paula Groba e trabalhos técnicos de João Lira, o Jornal do Senado fica por aqui. Acompanhe agora as notícias da Câmara dos Deputados. Boa noite.
2: Boa noite e um bom fim de semana.
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8: Deputados estudam considerar peso do veículo no cálculo do IPVA.
9: Projeto autoriza governos a comprar produto ou processo inovador.
8: Comissões avaliam ação nacional de enfrentamento ao capacitismo.
10: Boa noite. Avança projeto na Câmara sobre a Política Nacional de Enfrentamento ao Capacitismo. A repórter Júlia Lopes nos conta quais são as medidas.
11: A Comissão de Defesa dos Direitos das Pessoas com Deficiência aprovou o projeto que institui a Política Nacional de Enfrentamento ao Capacitismo. A proposta, apresentada pelo deputado Duarte Júnior do Maranhão, tem como objetivo erradicar a discriminação contra pessoas com deficiência e promover a inclusão social efetiva. Pelo texto, o conceito de capacitismo é associado à definição prevista na Convenção Internacional sobre os Direitos das Pessoas com Deficiência, que reconhece como discriminação por motivo de deficiência, direta ou indireta, toda ação que resulte na violação de direitos humanos, na exclusão social e na restrição do direito à cidadania. O Brasil tem hoje mais de 14,4 milhões de pessoas com deficiência, o equivalente a 7,3% da população com 2 anos ou mais. Segundo a 4ª edição da pesquisa Udiversity, 72% das pessoas com deficiência que procuram emprego afirmam já ter sido alvo de capacitismo no processo de contratação. Isso significa que 7 em cada 10 profissionais com deficiência relatam ter enfrentado discriminação na busca por trabalho. O deputado Duarte Júnior destacou a importância de conscientizar a população sobre o tema e ressaltou que a legislação brasileira já prevê a discriminação como crime.
12: É fundamental uma política de enfrentamento ao crime de capacitismo. E esse enfrentamento passa por uma sanção, uma punição que preenche o caráter punitivo, coercitivo e pedagógico para desestimular essa prática. O crime de capacitismo já é previsto pela Lei Brasileira de Inclusão, mas estamos apresentando aqui na Câmara Federal duas propostas que transformam um crime de capacitismo, um crime hediondo e também um crime inafiançável e prescritivo.
11: A proposta também estabelece que o governo federal deverá implementar a política, além de adotar outras diretrizes, como a realização de campanhas educativas e de conscientização sobre o capacitismo, o incentivo à inserção de pessoas com deficiência no mercado de trabalho e em todos os setores da sociedade, além do fortalecimento da educação e da cultura inclusiva. Na opinião da deputada Érica Cocai, do PT do Distrito Federal, que participou da discussão, a acessibilidade e a inclusão precisam estar presentes em todos os espaços.
13: Então, portanto, se nós vamos assegurar uma cidade onde todos os nossos direitos possam ser contemplados e tenham espaços fartos para que eles possam serem efetivados, não é permitido que nós tenhamos a exclusão de determinados espaços da acessibilidade. A acessibilidade tem que ser em todos os cantos onde nós exercemos essa mágica condição humana.
11: A proposta que busca reduzir a discriminação e ampliar a conscientização da população sobre os direitos das pessoas com deficiência segue agora para análise na Comissão de Finanças e Tributação. Da Rádio Câmara de Brasília, Júlia Lopes.
14: Habitação. A Câmara promoveu audiência para discutir os critérios de seleção para o Minha Casa Minha Vida Rural. Hildo Rocha, do MDB do Maranhão, resume que foram priorizados municípios com menor índice de desenvolvimento humano, maior população rural e maior déficit habitacional.
10: Hildo Rocha também cita a ampliação dos investimentos em habitação rural e informa que cerca de 80 mil moradias já foram contratadas. O parlamentar acrescenta que 3 mil casas do Residencial Mato Grosso, no Maranhão, devem ser entregues nos próximos dias.
14: Meio Ambiente. Carlos Gomes, do Republicanos do Rio Grande do Sul, comemora a aprovação do projeto que amplia os incentivos fiscais destinados à reciclagem para fortalecer a economia circular. A proposta aumenta o limite de dedução do imposto de renda para estimular novos investimentos.
10: O parlamentar afirma ainda que a lei de incentivo à reciclagem já viabilizou centenas de projetos em todo o país e que o aperfeiçoamento da legislação vai ampliar a captação de recursos. Carlos Gomes pede o apoio dos deputados para a aprovação da matéria.
14: Transportes. Comissão da Câmara dos Deputados aprovou uma proposta que muda cálculo do IPVA para considerar peso do veículo. A repórter Paula Bittar explica qual a diferença para o sistema atual.
15: A Comissão de Constituição e Justiça da Câmara aprovou uma proposta que altera a base de cálculo do imposto sobre a propriedade de veículos automotores, o IPVA, para considerar apenas o peso do veículo e não mais o valor de mercado. O texto também estabelece um teto para a cobrança do imposto. imposto. O valor total não poderá exceder 1% do valor de venda do automóvel. Além disso, a proposta autoriza os estados a criarem descontos para veículos menos poluentes. Atualmente, o IPVA é cobrado pelos estados com base no valor de mercado do veículo calculado pela tabela FIPE, com alíquotas que variam entre 1% e 4%. O relator na CCJ, deputado Rodrigo de Castro, do União de Minas Gerais, apresentou parecer favorável à proposta, mas com uma mudança que retirou do texto o item que estabelecia um limite na despesa total anual do Congresso Nacional, das Assembleias Legislativas e da Câmara Legislativa do Distrito Federal, assim como dos Tribunais de Contas. Segundo Castro, esse item estabelecia parâmetros financeiros incompatíveis com a manutenção da autonomia administrativa e financeira dos entes federados. Mas o texto mantém um limite para gastos com propaganda institucional de todos os poderes e do Ministério Público de 0,1% da receita corrente líquida. Fica proibida a publicidade de caráter promocional ou pessoal. Com relação à mudança na arrecadação dos entes a partir de novas regras para o IPVA, o relator disse que a comissão que ainda vai analisar a proposta deverá se debruçar sobre o tema para avaliar os efeitos fiscais, federativos e orçamentários, inclusive quanto à eventual redução de receitas, a repercussão sobre a autonomia financeira dos estados e a necessidade de regras de transição capazes de preservar a continuidade dos serviços públicos. Logo no início da reunião da CCJ, o presidente da comissão, deputado Leulo Manto Júnior, do União da Bahia, disse que o debate é sobre a modernização do sistema tributário brasileiro.
16: É legítimo reconhecer que para milhões de brasileiros o veículo deixou de ser um bem de luxo há muito tempo. Para inúmeras famílias, representa instrumento de trabalho, fonte de renda, meio de transporte indispensável e condição para o exercício de atividades econômicas. Em um cenário de elevada carga tributária, é natural que o parlamento seja chamado a discutir se determinados modelos de tributação continuam atendendo aos princípios da razoabilidade, da justiça fiscal e da capacidade contributiva.
15: Já o deputado Helder Salomão, do PT do Espírito Santo, disse que a comissão especial deverá encontrar uma solução para a redução na arrecadação. E ele também acredita que a mudança poderá gerar uma distorção.
17: O cara que tem um caminhão velho, pesado, vai pagar um imposto maior do que o cara que tem uma Ferrari construída com fibra de carbono, levíssima. Então não podemos promover aqui uma distorção e privilegiar os ricaços, aqueles que vão poder comprar uma Ferrari, uma BMW.
15: O autor da proposta, deputado Kim Kataguiri, do Missão de São Paulo, por outro lado, afirmou que não falta de onde cortar para garantir a redução na carga tributária.
18: Nós temos para apresentar na comissão especial mais de 200 bilhões de reais em diferentes compensações que podem ser colocadas. Privilégio para cortar, seja tributário, seja de supersalário, seja de desonerações setoriais, não falta no nosso país.
15: A proposta que altera a base de cálculo do IPVA para considerar apenas o peso do veículo e não mais o valor de mercado ainda precisa ser analisada por uma comissão especial que deverá ser criada para esse fim e depois segue para a apreciação do plenário, onde precisará ser votada em dois turnos. Da Rádio Câmara, de Brasília, Paula Bittar.
19: Previdência.
10: Doutor Flávio, do PL do Rio de Janeiro, solicita aprovação de projeto de sua autoria que propõe o pagamento automático do salário maternidade pelo INSS logo após a apresentação do atestado médico ou certidão de nascimento.
14: Doutor Flávio afirma que o projeto reduz a burocracia e as longas filas enfrentadas pelas mulheres, evitando que muitas mães fiquem sem renda por 2 a 4 meses, justamente no momento de vulnerabilidade e aumento de despesas com o recém-nascido, como acontece hoje.
19: Desenvolvimento Regional.
10: Daniel Trizeciak, do PSDB, pede a liberação de 27 bilhões de reais da multinacional chilena CMPC em Barra do Ribeira, no Rio Grande do Sul. Segundo ele, a falta de conhecimento da realidade local e a burocracia travam a instalação da fábrica, que deve gerar mais de 12 mil empregos.
14: Uma ação civil pública do Ministério Público Federal questiona a falta de consulta a indígenas da região. Daniel Trizeciak defende, entretanto, o cumprimento da lei e o apoio ao maior aporte privado da história gaúcha para assegurar os trabalhadores e impulsionar o sul do estado.
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22: Votação.
10: A Câmara aprovou duas medidas provisórias, uma delas para subsidiar o custo do litro do diesel e a outra para ajudar na recuperação após as enchentes em Minas Gerais. O repórter Antônio Vital acompanhou a votação.
23: A Câmara dos Deputados aprovou duas medidas provisórias que autorizam o uso de dinheiro público para finalidades emergenciais não previstas no orçamento deste ano. Uma delas permite que a Agência Nacional do Petróleo, Gás Natural e Biocombustíveis, a ANP, use 10 bilhões de reais do orçamento para custear parte do preço do diesel, depois do aumento no mercado internacional provocado pela guerra entre os Estados Unidos e o Irã. Ao editar a medida provisória, o governo argumentou que o conflito tem o potencial de gerar um efeito cascata inflacionário, desabastecimento e comprometimento da atividade econômica. A medida provisória foi editada em março, 20 dias depois do início do conflito no Oriente Médio, com efeito imediato. Na prática, esse dinheiro está sendo usado para subsidiar 32 centavos por litro de diesel para os produtores e importadores do combustível, o que tem reflexo no custo final para o consumidor. O prazo para o subsídio termina no fim do ano, ou quando atingir um montante de 10 bilhões de reais. O deputado Tadeu Venere, do PT do Paraná, defendeu a necessidade de custear parte do preço do diesel.
24: Parte desses recursos vem justamente de um imposto, entre aspas, uma taxação sobre exportação, para evitar que nós tivéssemos uma disparada do preço do diesel. Lembrar que o diesel hoje movimenta praticamente 100% do transporte público. Lembrar que o diesel é responsável por mais de 80% de todo o transporte de carga no Brasil, seja ele rodoviário, seja ele ferroviário, seja ele por navios. Então é preciso que a gente olhe para esta medida que está sendo tomada como uma medida para proteger a população brasileira.
23: A segunda medida provisória aprovada autoriza o uso de 1,3 bilhão de reais para compensar danos causados pelas enchentes que afetaram em fevereiro a população de cidades como Ubá e Juiz de Fora, na Zona da Mata de Minas Gerais. Desse total, 500 milhões foram destinados à construção de 1.500 casas do programa Minha Casa Minha Vida. O restante será usado para custear ações para diminuir as consequências das mudanças climáticas, para assistência social e para financiar pequenas empresas da região. O deputado Hildo Rocha, do MDB do Maranhão, defendeu a importância dos recursos emergenciais.
25: É provisório importante que vem em socorro de Minas Gerais, da cidade, principalmente da cidade de Juiz de Fora, de Ubá, que precisava de atendimento, famílias que sofreram com as enxurradas, com as enchentes que lá tiveram durante já neste ano, e também ainda aqueles do Rio Grande do Sul que precisavam de moradia.
23: As duas medidas provisórias foram enviadas para análise do Senado. Da Rádio Câmara de Brasília, Antônio Vital.
22: Agricultura.
14: João Daniel, do PT de Sergipe, é favorável a medidas emergenciais de apoio aos produtores rurais e preservação dos rebanhos. Ele informa que apresentou projeto de lei e indicações ao governo federal em busca de crédito para evitar prejuízo à economia regional.
10: João Daniel alerta para os efeitos das mudanças climáticas e da estiagem sobre a produção agropecuária no semiárido de Sergipe. De acordo com o deputado, a seca comprometeu grande parte da safra e ameaça a principal bacia leiteira do estado.
22: Economia.
14: Florentino Neto, do PT do Piauí, defende projeto que autoriza a União a criar uma empresa estatal para atuar na distribuição de combustíveis e gás de cozinha. A proposta também permite ampliar a participação pública em refinarias e outras estruturas estratégicas para abastecimento nacional.
10: No entendimento de Florentino Neto, a medida fortalece a soberania energética e protege o país em situações de desabastecimento. Ele considera ainda que a iniciativa contribui para a estabilidade da oferta de combustíveis, além de proteger proteger os consumidores contra aumentos abusivos.
14: Dimas Gadelha, do PT do Rio de Janeiro, defende a criação da Terrabras, empresa pública destinada à pesquisa, exploração e processamento de minerais estratégicos. A estatal atuaria em áreas ligadas a terras raras e outros insumos utilizados na transição energética.
10: O deputado argumenta que a medida fortalece a soberania nacional, estimula a industrialização e a agregação de valor no país. Dimas Gadelha conclui que o texto prevê ainda mecanismos para ampliar o controle estatal sobre cadeias produtivas consideradas estratégicas.
19: Ciência e tecnologia.
14: Comissão aprova projeto para compra pública de produto inovador. A repórter Sofia Peçanha tem os detalhes.
0: A Comissão de Ciência, Tecnologia e Inovação da Câmara dos Deputados aprovou o projeto que altera a Lei da Inovação para permitir que o poder público adquira produtos ou processos inovadores desenvolvidos com recursos de incentivo à pesquisa e ao desenvolvimento tecnológico. A proposta autoriza que contratos firmados pelo governo para atividades de pesquisa e desenvolvimento possam incluir cláusula que garanta a compra do produto ou processo inovador resultante desses projetos, inclusive nos casos de encomendas tecnológicas e transferências estratégicas de tecnologia. A deputada Maria do Rosário, do PT do Rio Grande do Sul, relatora na comissão, explicou que o objetivo é dar segurança aos investimentos em inovação.
1: Propõe resolver essa lacuna ao incluir dispositivo que trata da garantia de mercado para produtos e serviços resultantes de projetos contratados por meio de encomendas tecnológicas, conferindo previsibilidade de atratividade aos investimentos em inovação.
0: Segundo a justificativa, embora existam recursos públicos significativos aplicados em inovação por meio de editais de subvenção econômica e fundos tecnológicos, ainda não há mecanismos claros que assegurem mercado para os produtos desenvolvidos com esse apoio. Para a deputada Alice Portugal, do PSDB da Bahia, relatora na Comissão de Administração e Serviço Público, a mudança busca justamente superar essa limitação.
3: Esse dispositivo não tem sido amplamente aplicado, pois carece de mecanismos que garantam a continuidade dos investimentos e, consequentemente, o interesse do setor privado no desenvolvimento tecnológico como parceiro dos interesses públicos, traduzidos pelo avanço tecnológico do país a médio e longo prazo. É exatamente desse ponto que reside o objetivo dos projetos.
0: Os autores do projeto, a deputada Jandira Fegali, do PSDB do Rio de Janeiro, e outros parlamentares, defendem que, ao garantir a possibilidade de aquisição dos produtos desenvolvidos com recursos públicos, o texto amplia a segurança jurídica para empresas e instituições de pesquisa e fortalece a autonomia tecnológica do país. Atualmente, a Lei da Inovação estabelece mecanismos de fomento à pesquisa, mas não prevê de forma explícita a garantia de aquisição, pelo Estado, das soluções desenvolvidas. O projeto pretende fechar esse ciclo, fortalecendo a política de inovação e estimulando a consolidação de uma base produtiva nacional mais competitiva. Agora, o projeto que permite a compra pública de produto inovador financiado com recursos públicos segue para análise da Comissão de Finanças e Tributação. Da Rádio Câmara de Brasília, Sofia Peçanha.
19: Justiça.
10: Marcelo Moraes, do PL do Rio Grande do Sul, critica a operação realizada pela Polícia Federal na residência de Jair Bolsonaro por determinação do ministro Alexandre de Moraes. Para o deputado, a medida foi uma perseguição política e, segundo ele, não encontrou irregularidades.
14: Marcelo Moraes também questiona a atuação da Polícia Federal em outros casos envolvendo autoridades e familiares do ex-presidente. O parlamentar conclui manifestando solidariedade a Jair Bolsonaro e afirmando que o ex-presidente é alvo de perseguição política.
10: Termina agora o Jornal Câmara dos Deputados, produzido pela Rádio Câmara, com trabalhos técnicos de Everson Urani e apresentação de José Carlos Andrade e Márcio Aquilissardi. Uma boa noite para você.
14: Uma ótima noite. A Voz do Brasil volta na segunda-feira. Bom fim de semana.
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5: Bem, amigos, vamos começar a brincadeira com futebol em família. Não é? Futebol em família, trazendo hoje o craque dos craques, Barbosa do Vasco da Gama. Formidável keeper do Vasco da Gama, vice-campeão mundial de futebol. Quem é fã de uma bola pode vir aqui. Pode vir o senhor lá e o senhor.
4: Foi nesse período que uma moda surgida nos Estados Unidos chegou ao Brasil. Quem contou essa história aqui na Nacional, em um programa de comemoração pelos 80 anos da nossa emissora, foi o Ciro Galo, presidente de um dos fã-clubes mais antigos e longevos do Brasil, o da cantora Marlene.
6: O fã-clube da Marlene nasceu em 1953, né? A Marlene, ela era a rainha do rádio desde 49, né? Então a popularidade dela aumentou muito com esse título obtido, conquistado, né? Então era uma moda nos Estados Unidos, uma moda de fã-clube, entendeu? Então houve o primeiro fã-clube, que foi o Sinatra Farners, que era o fã-clube de Frank Sinatra e Dick Farner, né? Depois surgiram outros fãs-clubes, da Emilinha, da Marlene, da Dalva, de Oliveira, da Angela Maria, do Francisco Carlos, do Calbi Peixoto. Então foi realmente um fenômeno de comunicação de massa, isso que aconteceu nos anos 50 e início dos anos 60.
1: Se tinha da Marlene, também tinha que ter da Emilinha. Fã-clube que se orgulha de ser o primeiro, como fala Mário Marinho, presidente da agremiação.
7: Da mesma forma, as pessoas se aglomeravam na porta do auditório da rádio para ver a Emilinha e os outros grandes artistas. Então, dali começou a concentração, isso lá em 47, eles iam para lá, não exatamente para subir, para ver o programa, mas para esperar a Emilinha descer ou chegar para o programa. Então, em 52, que foi oficialmente feito o primeiro fã-clube do Brasil, que foi o fã-clube Emilinha Borba.
4: A disputa entre os fãs fervorosos inclui, até hoje, qual fã-clube foi o pioneiro. Mas é melhor a gente nem entrar nesse mérito.
1: O fato é que a rivalidade, que escalou a partir da participação das cantoras nos programas da Nacional e nos concursos para a Rainha do Rádio, criados ainda nos anos 1930 pela Associação Brasileira de Rádio, foi muito bem aproveitada pelas artistas e pela própria emissora. A Nacional viu na disputa uma grande oportunidade de audiência, com a mobilização intensa dos fã-clubes.
8: Dalva de Oliveira, rainha do rádio de 1951, vai dirigir a sua palavra aos seus súditos de todo o Brasil.
9: Muito obrigado aos presentes, muito obrigado aos que estão me ouvindo. Muito obrigado, Marlene, por essas palavras tão gostosas, tão bonitas. Espero merecer sempre o aplauso do público.
4: Agora, imagine essa cena. Uma grande mesa retangular de madeira. Sentados em volta, seis funcionários da Rádio Nacional, em trajes formais, como era costume na época. Em cima da mesa e no chão da sala, em sacos de juta, os mesmos usados até hoje para transportar grãos? Cartas. Muitas cartas.
1: Os remetentes de todas as partes do Brasil e também do mundo. A cena, exatamente como nós descrevemos, foi eternizada em uma fotografia de 1956, preservada no nosso acervo.
4: Não é exagero dizer que as correspondências chegavam na ordem dos milhares por dia. Endereçadas aos comunicadores da rádio, aos artistas, aos programas que incentivavam a participação, em mais uma fórmula inovadora, que você deve ter visto sendo copiada tempos depois na TV.
10: Sim, amigo ouvinte, a felicidade bate à sua porta, um programa que tem como animadores Yara Salles e Eber de Boscoli.
11: Yara estará aqui no auditório com as brincadeiras, os prêmios e os sorteios, enquanto que o Eber estará na rua, preparado para visitar o bairro que for sorteado, levando o carro de reportagens da Rádio Nacional com artistas e muitos cruzeiros para a moradora da rua e do número, que sortearemos também aqui no auditório.
10: Basta ter em sua casa o sabão Cristal.
1: Algumas décadas mais tarde, a intimidade da Nacional com o público permanecia. Cirilo Reis, estrela da nossa emissora, a partir dos anos 1980, apresentava o Muse Show, um programa de variedades e música e que se dedicava, inclusive, a fazer uma espécie de correio sentimental entre os ouvintes. A atração recebia muitas correspondências.
12: Eu tenho uma carta, se você ler, você vai dar vontade de chorar. Ah, uma menina dizendo que o Muse Show mudou a vida dela, que ela era uma pessoa que era humilhada pela família, que ela era mãe solteira, e lá no interior, na fazenda, né? Olha, e nessa carta ela contando a história dela, falando, hoje em dia eu sou uma mulher feliz, eu tenho meu marido, não sei o que lá, tudo que eu conheci através do Muse Show. Eu tenho essa carta, eu guardei essa carta.
4: Algumas dessas cartas ficaram na memória.
1: Este episódio usou áudios do acervo da Empresa Brasil de Comunicação.
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0: Boa noite, estamos ao vivo, Ponto de Cultura Navegantes, através da Rádio Comunitária Navegantes, apresenta, a partir de agora, programa Encontro de Violeiros ao vivo. Quero mandar um abraço, nosso programa está começando um pouquinho atrasado, são 20 horas mais 9 minutos. Mandar um abraço a você pelas ondas do rádio, você que nos ouve por todo o Brasil, que nos dá o carinho da sua audiência pelo rádio. E agora fique conosco através da página da Rádio Navegantes. Somos quase 51 mil seguidores, seguindo, curtindo, compartilhando. E hoje vamos compartilhar de lindos louvores. Está aqui professor Zeca. Boa noite, professor Zeca, e convidados. Boa noite, Zeca.
1: Boa noite, ouvintes aí da Navegantes. É um prazer estar aqui mais uma vez para esse lindo encontro aqui, né, com os nossos convidados aqui, irmãos da igreja, né, que louvam com alegria o Senhor. Então, nessa noite teremos louvores aí, né? Você que quiser pedir um louvor aí, se a gente souber, se você quiser ouvir um hino da harpa, mande aí, né? Entre em contato aí que nós vamos.
0: No WhatsApp 3364-1066. Pessoal do Clube da Navegantes, boa noite, Tainã.
2: Boa noite, pessoal. Boa noite a todos os ouvintes, né? E hoje nós estamos aí para louvar e engrandecer o nome do Senhor. Amém?
0: Muito bem. Quem que acompanha, professor Zeca, vocês hoje no Carrom? Vou passar aqui o microfone para lá, vamos ver se alcança esse microfone lá.
1: Nós temos então a Isabela, nossa baterista lá da banda da sede da Assembleia de Deus, está conosco aqui, também canta, vocês vão ver o que essa menina canta também. E ela vai hoje fazer então um ritmo para nós no Carrom ali. Isabela, dá teu boa noite então aí os ouvintes da Navegantes.
3: Boa noite. Boa noite, ouvintes da Rádio Navegantes.
0: Gente, hoje vai funcionar o seguinte, ó, nós não vamos atender telefone hoje, excepcionalmente hoje não, tá? Mas você vai mandar sua mensagem de texto pro 3364-1066. Pessoal do Clube da Navegantes, hoje tem uma cuca, sorteio de uma cuca no final, presentaço do supermercado Lavarda. Hoje é o Dia Internacional da Pizza. Coisa boa, não? Eita, coisa boa! Comer uma pizza, né? Hoje foi um festerê em vários locais aqui na cidade. E hoje, no final do programa, quem deixar o nome lá no Clube da Navegantes, especialmente, ou no 3364-1066, deixa sua mensagem lá, porque hoje nós não temos como atender telefone. Tá certo, gente? A partir de agora, Zeca, Tainã e essa equipe boa. Eu quero mandar um abraço aos irmãos da Igreja Assembleia de Deus, todos eles. E a partir de agora, é com vocês.

0: É, é fiel o tempo todo. Boa noite para Eliane Schneu. Boa noite. Alô, município de Pontão. Aquele abraço às nossas comunidades regionais. Ao Antônio Walker, boa noite. A Marilza Vargas Anacleto, boa noite. Carazinho, boa noite. Região, boa noite. Carazinho, boa noite. Wilson Barreto, alô Barreto, lá em Carazinho. Aquele abraço, obrigado pela companhia. Meu amigo Nelson Bussolaro, boa noite, obrigado pela audiência. Boa noite, Constantina, o Matheus Filpa. Eita, queimando uma costela gorda aí, hein, Matheus? Hã? Coisa boa, né? É maravilhoso. Final de semana chegou, né, Matheus? É bom demais, né? Fim de semana chegou, é hora da gente fazer aquele assado pra caramba, né? Aquele assado que faz os vizinhos todos ficarem pensando: cara, o que será esse cheiro? O que será esse cheiro? Que churrasco é esse? Quem tá assando carne nesse momento, né? Pela madrugada, e os vizinhos todos lá tentando descobrir quem tá assando esse churrasco, que é o Matheus Filpa, lá em Constantina. Tá chegando aqui um cheiro de churrasco de lá, hein?
1: Coisa acredite boa.
0: Se quiser, né? A minha mãe, lá no Estadão do Paraná, muito lindo esses hinos, esses louvores. Minha mãe, aquele abraço, que Deus conserve você com muita saúde, muita paz, muita tranquilidade. Bom final de semana aí na Estrela Gaúcha, linha Estrela Gaúcha, Shoppingzinho, Paraná. Alô, Davi, boa noite. Erechim está ligado aqui. Que maravilha, né? Erechim, se tá bom pra ti, tá bom pra mim. Coisa boa, né? Abraço especial aos nossos queridos lá de Erechim. A Ione Tabaldi, boa noite. Estamos assistindo, muito bom o programa. Zeca, de onde saiu essas? Tem mais.
2: Tem muito mais pra você que está aqui acompanhando, então, Encontro de Violeiros aqui da Navegantes. Vamos ver se o Roger coloca ali um playback agora pro Tainan cantar mais uma. E é Ele Não Desiste de Você.
1: Enquanto o Roger vai arrumando, eu vou fazer um outro, tá?

0: minutinho, nós vamos rapidão para o breve intervalo e já retornamos com mais programa Encontro de Violeiros.
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0: Minutinhos, nós voltamos ao vivo, mais uma vez, programa Encontro de Violeiros. E olha, hoje recebendo o professor Zeca e convidados aqui no nosso programa. Mandar um abraço especial. Já vamos falar do trabalho do professor Zeca na nossa comunidade. Meu amigo Dejanir Martins, boa noite, carazinho. Aquele abraço especial a esses amigos de longa data. Tô assistindo, tá muito lindo. Gosto de ouvir louvor. E quem não gosta, né? A gente, o programa Encontro de Violeiros, pessoal, é um programa que ele é... o nome Encontro de Violeiros não significa que é só violeiros que vem tocar aqui, pessoal que só toca violão. Não significa que a cultura é só da música sertaneja ou só da música gaúcha. Não. Aqui no Ponto de Cultura há uma diversidade muito grande cultural e muitas vezes nós não conseguimos mostrar toda na nossa comunidade. Então, é para isso que o Ponto de Cultura existe e a Rádio Navegantes, para difundir essa cultura através do rádio e através da internet. O Matheus Filpa, abraços, professor Zeca, esse professor levo no meu coração.
1: Ô, Matheus, encontrei ele esses tempos aqui na cidade, um abração para você, meu querido. Não esquecemos de você, viu?
0: É verdade. A dona Suzana Machado, um abraço para a família da dona Suzana Machado, a família Toqueto, né? Boa noite, um abraço para vocês, professor Zeca, sempre dando show, parabéns.
1: Abraço para você também, para o José.
0: A Lucimar Antunes Ribeiro, boa noite. Sou Lucimar Antunes Ribeiro, o programa tá muito bom, manda um beijo pra minha mãe Almerita, nos assistindo toda sexta-feira. Eita, que coisa boa saber que a senhora está conosco também, né? Que maravilha. O João Eduardo Cadena da Silva, meu amigo Cadena, esse toca uma viola, o João Cadena, ele e o irmão dele, vou te contar, né? São dois feras. Tô assistindo em Carazinho, Joãozinho do Musical Apolo. Abraço, meu amigo Zequinha, e a todos da Navegantes. O João do Musical Apolo esteve há pouco tempo aqui na Rádio Navegantes mostrando a cultura dele. Gostaria de ouvir o louvor "A Minha Alma Canta a Ti, Senhor". Então, minha alma canta a Ti, Senhor. Quão grande és Tu, é o nome, viu, Tainá? Olha aí. É o pedido do Dejanir Martins aí. Leonísia Engler, boa noite. Quero participar do sorteio de hoje. O Cláudio da Luz, boa noite a todos. Estamos na escuta. Bairro Santa Bárbara, professor Zeca. Fala um pouquinho do teu trabalho, né?
1: Mandar um abraço pro Cláudio, então. Nosso irmão, tô com saudade de você, Cláudio. Tu precisa ir tirar um tempinho pra ir te visitar. Tô com bastante saudade de você, meu irmão. Obrigado pela escuta aí, tá? Dos louvores aqui hoje, então. Então, nós já estamos um bom tempo, né? Plantando, né? Sementes aqui na cidade de Ronda Alta, né? Trabalhando com música, né? O ensino da música. Tenho minha escola ali no bairro Quiri, né? Onde a gente trabalha com crianças de 5 a 80 anos. Ali temos, então, violão, guitarra, piano clássico, bateria, contrabaixo e canto. Então são isso aí que a gente oferece ali também, educação musical infantil para os pequeninos a partir de 4 anos.
0: Zeca, em breve você vai estar aqui com o pessoal trazendo os aluninhos, né? A gente sabe que existe toda uma preparação, existe todo um tempo, né? Até porque tocar ao vivo aqui no programa Encontro de Violeiros pode parecer fácil para você que tá em casa assistindo, né? Pode parecer fácil. Queria que você falasse também desse momento, né, professor? Porque tem muita gente que quando vem para cá, vem cantar aqui, nós temos um estúdio como se fosse um estúdio de TV, né? Muda muita coisa aqui no programa Encontro de Violeiros, né? Mas você vai trazer os seus alunos aqui em breve, né?
1: A gente já teve aqui já, né? Algumas vezes. E o Roger e o Eroni sempre nos perguntam, né? Quando é que vocês vão de novo ali? Ouvir, é tão bom ouvir, né? Os alunos que estão começando, né? Despontando aí, né? Então a gente já veio aqui com a escola, né? Em nome da escola musical, e viemos também com o projeto ali da prefeitura, né? Oficina de violão ali, no qual a Isabela faz parte, né? e deu seus primeiros passos na bateria ele também.

0: Então a gente já veio aqui com os alunos e tem muitos alunos ali. Tem muitos, muitos alunos mesmo, né? Dos pequenininhos, né? A turma dos pequeninos. E tem os adultos também. E tem a banda, né? A banda Conexão Cultura que esteve aqui, né? Juntamente com alguns alunos, né? Não pudemos trazer todos da última vez que a gente esteve aqui. Mas a gente tem um recado bonito aqui, né? O pessoal gostou muito e estão pedindo pra gente voltar. Então, breve a gente vai estar aqui, né? E interessante que o Roger falou sobre essa diversidade musical, né? O nosso Brasil é um dos países que tem a diversidade cultural maior do mundo musical. Então dá pra gente ouvir muita coisa boa, né? E aqui no programa da Navegante, né? O Ponto de Cultura aqui, no Encontro de Violeiros, não é diferente, né? A gente ouve de tudo. E isso é muito bom, né? Pra divulgar então e a cultura e o cenário musical, né? De tantas diversidades que nós temos aí, né, Roger?
1: Verdade, verdade. Quero mandar um abraço quem está participando através do nosso WhatsApp: a Neuza de Conto, a Giovana Bianchi, a Terezinha Nava, a Neiva da Rosa, a Rosane Celso, a Elisa Terezinha de Melo, a Marlene Costa. A Marlene Costa é ligada aqui na nossa programação, né? Abraço, dona Marlene, família Costa ligada aqui comigo. O Rafael Pereira, que teve na última semana, na última sexta-feira.
2: Abraço, Rafa.
1: Fez bonito demais, né? Quem assistiu sabe do que eu tô falando, né? E esses são os talentos, né, que a nossa comunidade tem, né? A gente tem que ir mostrando essa diversidade cultural, porque é isso que a gente precisa, que as pessoas andem num caminho bom, né? A religião, hoje nós estamos aqui para fazer louvores e adoração, e a religião é o melhor caminho a seguir, porque quem segue uma religião segue a Cristo. Quando você não segue a religião, você começa a se afastar de Cristo, e você afastado de Cristo, você entra no mundo, e a gente sabe o que está no mundo aí não é nada bom, né, Zeca?
0: É, Roger, então a mensagem é essa, né? A gente levar o louvor, né? O louvor entre nos seus ouvidos e vá parar no teu coração, para que você busque uma comunhão maior com Deus, né? Você que ainda não tem essa comunhão com Deus, né? E Jesus disse, né, que ele é o caminho, a verdade e a vida, e ninguém vem ao Pai não ser por mim, né? Então nós não temos para onde fugir, nós temos sim que correr para os braços de Cristo, né? Adorar ele, louvar ele, segurar na mão dele, né? Que com certeza ele vai segurar na nossa mão, né? E cuidar da nossa caminhada, né? Então, que nós possamos, né, entrar por essa porta, né, Tainá? A porta que é, por mais que ela seja estreita, mas ainda está aberta a todos os que desejam, né, aceitar Jesus como seu único, suficiente e verdadeiro Deus, né? Único e suficiente Salvador, né? Você pode dizer que tem muitas religiões aí, né, que levam a Deus, né? Mas Jesus disse que ele é o caminho. Ele é o caminho e ninguém vem ao Pai não ser por mim, né? Então nós não temos para onde correr, nós temos que passar pela porta que é Jesus.
1: Assim como você se esforça no seu trabalho, precisa se esforçar muito para você poder ter o privilégio de receber a bênção.
0: Isso, Roger, a gente falando ali sobre os talentos, né? Tá vindo uma geração muito boa aí, Roger, você vai ver. Tá vindo uma geração muito boa aí de instrumentistas, de cantores e de músicos, né?
1: Que bom, Zeca. E essa geração que está vindo aí, gente, você que está nos ouvindo pelas ondas do rádio, nós devemos aos professores. Nós devemos ao professor Zeca, ao professor Jussi e também a nossa maestra, né, a professora.
0: Luciana, um abraço. Tá,
1: professora Luciana, nós devemos a esse pessoal, tá? Por que que eu digo isso? Porque eles são o combustível dos pequenos, tá? Um carro sem combustível não anda. Se você não der o combustível necessário para os pequenos, eles não vão mostrar. Podem até não seguir nada musical depois para frente. Pode até acontecer de 50 você tirar um Zeca. Mas, veja bem, é preciso despertar. Alguém tem que colocar o combustível no tanque, né? E vocês, quero parabenizar você.
0: Amém. Vamos fazer mais uma, depois eu quero falar dos benefícios e falar um pouquinho do que acontece com a cabeça, com o cérebro de quem toca um instrumento, de quem canta. Coisa incrível. Então fica na escuta aí, então. Vamos ouvir aqui, então.

0: Sensacional, professor Zeca, sensacional. Tá aí, ó. Essa é a revelação dos nossos talentos aqui da nossa comunidade, né? E você deixa uma mensagem pro pessoal que tá aqui hoje, tá? Deixa uma mensagem que hoje é louvores de adoração no nosso programa Encontro de Violeiros. Aqui a cultura se encontra por todos os lados aqui, nós nos entrelaçamos com louvores e adorações. A Neide Campos, boa noite, dona Neide, parabéns, sucesso, que Deus abençoe. Meu amigo Sara Barea, boa noite, estamos assistindo, o programa está maravilhoso, manda um abraço pro Zeca, Sara Barea.
1: Ei, Sara, um abraço, obrigado por estar compartilhando conosco aí esse momento lindo. E digo para você, Roger, e para quem está nos ouvindo, eu já fiz muitas coisas, né? Pessoas que me conhecem como músico de baile, né? Animando, né? Com o meu trabalho, né? Mas hoje eu posso afirmar, né? Que quando você canta um louvor, nada pode se comparar. Não tem como comparar.
0: É verdade.
1: Né? O louvor é uma coisa muito diferente, né? É a presença diferente, né? Para quem a gente está adorando a Deus, né? Então não existe nada que possa, né,
0: se comparar
1: e traduzir, né? O que é a gente poder cantar um louvor, né? É diferente.
0: É, o Tainan também faz parte disso, né, Tainan? O Tainan toca baixo, né? O Tainan canta os louvores e a gente sabe que eu sempre digo assim, ó, a gente precisa fazer as coisas direito, as coisas certas, se livrar das coisas erradas, se livrar, evitar de chegar perto do erro, né? Nós precisamos fazer o acerto, porque Deus é só acerto, Deus é assertivo.
1: Perfeito, perfeito.
0: Deus é perfeição, né? Então, a gente tem, como o nosso pastor diz, né, Tainan? Precisamos ser imitadores de Cristo.
2: Temos que imitar a Cristo, né? Como... E nós sermos libertos, né? Como diz a palavra em Jeremias 33:3, buscareis a verdade e a verdade vos libertará. E qual que é essa verdade, irmão Zeca? A única verdade que nós temos e a certeza é que Jesus nos ama e que um dia ele voltará. E eu te falo, meu amigo ouvinte, você está preparado para o dia dessa vinda de Jesus, né? Irmão Roger, é algo inexplicável você louvar, você adorar o nome do Senhor. Mas a gente, quando se coloca na presença de Deus, é algo diferente em nossas vidas. Vamos louvar agora a pedido do nosso ouvinte ali. Grandioso és tu, porque o nosso Deus é grandioso. E Ele pode todas as coisas em nossas vidas. Ele é o Deus do impossível. Ele é o Alfa, Ele é o Ômega.

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1: Muito bem, estamos de volta. São 20 horas mais 58 minutos. Hoje o tempo passou rápido, né? O tempo foi depressa, passa voando. Um abraço, boa noite. Você que está ligando o rádio agora aqui na programação da Rádio Navegantes, quero mandar um abraço pro colega Eroni Fortes, que não passou muito bem hoje. Tava meio ruizote, como diz o gaúcho, né? E tá em casa, tipo uma lagartixa numa folha de alface, esticado no sofá lá e curtindo o programa Encontro de Violeiro Zeca.
2: Eroni, um abraço no teu coração, tá? A gente tem uma admiração muito grande pela tua pessoa e pela tua família, meu querido. Um abraço pra você, tá?
1: Tá certo, deixa eu ver quem tá participando conosco aqui. Alô, Dona Tereza Machado. Alô, Dona Tereza. Quem acha fácil não sabe o quanto é alta a despesa. Eita, aquele abraço, Dona Tereza. A Alderina Schultz ligada aqui com a gente. A Márcia também ligada aqui. A Janete Celso ligada com a gente. O Carlos Eduardo Guilandi. A Neuza De Conto. A Giovana Bianchi. Galera que vai chegando, vai deixando o nome. 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Eita, coisa boa! A Paty Romancini é ligada aqui conosco. Tainã, manda um alô pra ela.
3: Alô, Paty, os nenê aí. Deus abençoe vocês que estão na escuta aí. Eu amo vocês.
1: Tá certo. A Cleide Tascazene, boa noite, dona Cleide. Que bom ter vocês aqui na nossa companhia. A Jocélia Vidal dos Santos, estou na escuta. Que Deus abençoe vocês. Lindo programa, a Neide Campos, sucesso, que Deus abençoe. Você vai mandando, vai deixando seu recadinho aqui, né? Que bom ter vocês aqui conosco mais uma vez, mais uma noite de programa Encontro de Veleiros, mais uma noite que estamos próximos da nossa comunidade, né? E dizemos para você que permaneça conosco. Tainã, vai trazer agora mais um louvor, vai trazer uma palavra.
3: Vamos. Mais um louvor?
1: Mais um louvor? Que
3: mais
1: que
3: um
1: vai
3: louvor,
1: sair
3: então,
1: agora?
3: Uma bem gaudéria, né?
1: Já ah, que é... vocês têm louvores gaudérios, é isso?
3: Isso aí também, né?
1: Eita, temos... olha lá o pessoal, ó. Pessoal, a música sacra, a música gospel, ela tem diferentes ritmos, né? Não significa que não vai falar de Deus, não significa que ela vai fugir. Antes o Tainã falou uma coisa muito importante: a verdade vos libertará. E existe uma coisa que aprisiona o ser humano, chamada mentira. A mentira faz parte de um tipo de prisão para o ser humano, e a mentira não é algo do Senhor. É uma prisão para o ser humano. Então, permaneça sempre do lado da verdade, que a verdade vai te libertar. Tainã, é com vocês.
3: Vamos lá então, irmão Zeca. Vamos lá. Trem das 12, vamos estar louvando. Vamos lá.